0: Centro América, rádio no seu ritmo, 8:16, excelente noitada pra você. Senhoras e senhores, já tem muito mais.
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0: 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Bora, tem muito mais falando pra você, tá? Fica à vontade de mandar o seu beijo, um abraço, texto ou áudio. 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
0: Sem o som novo da boiadeira. É que eu não te esqueci. 8:19.

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0: Centro América, rádio no seu ritmo, 8h31, Ataíra e Alexandre, Sonho de Amor. A música da Patrícia Marques com Nova Roupagem, né? Fica aí.
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0: Centro América, 8h33. É a rádio no seu ritmo, né? A gente tá junto. Você pode continuar participando, mandando beijo, abraço, texto, áudio. 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

0: Cidromérica, Rádio do Seu Ritmo, Matheus e Cauã e Alaona Prado, Admita, 8h49. Ótima quinta pra você, tá? Obrigado pela sua companhia. Tamo juntinho até as 9 ao vivo aqui na programação. E já já rola muito mais, né? Ainda tem Swing, Gente Moleque, Boy George, Tiaguinho.
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0: Centro-América, 8h50. Galera, obrigado pela audiência e preferência. Tá, Vanessa, já já tem a voz do Brasil e na sequência o Love Line, as românticas da sua noitada, tá certo? A gente se fala amanhã às 4h30.
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3: Está no ar a Voz do Brasil. As notícias do governo federal que movimentaram o país no dia de hoje.
4: Olá, boa noite.
5: Boa noite para você que nos acompanha em todo o país.
4: Quinta-feira, 2 de julho de 2026.
5: Vamos ao destaque do dia: investimento em infraestrutura.
4: Ferrovia Transnordestina vai receber mais R$600 milhões para acelerar as obras.
5: Hoje, no Ceará, foram entregues mais 101 quilômetros de trilhos e novos vagões para o transporte de grãos e fertilizantes.
4: Presidente Lula destaca a importância da ferrovia que vai ligar o Piauí ao porto de Pecém, atravessando 53 municípios nordestinos.
6: Essa é uma estrada de ferro vital para a perspectiva de desenvolvimento dessa região.
5: E ainda, integração do São Francisco.
4: Inaugurado o túnel Major Salles, que vai levar água da Paraíba ao Rio Grande do Norte. Pablo Mundim.
7: Com 6,5 km de extensão, a estrutura recebeu investimentos de mais de R$85 milhões e terá capacidade para transportar até 20 metros cúbicos de água por segundo.
5: E hoje nós vamos falar sobre a relação entre o Bolsa Família e a saúde dos beneficiários.
4: Pesquisa aponta que menos bebês nascem abaixo do peso e também menor risco de morte por causa relacionadas à gravidez e ao parto. Luana Karen.
8: O risco de morte por doenças cardiovasculares diminuiu 4% entre beneficiários do Bolsa Família. As hospitalizações por abuso de álcool e outras drogas caem 17%.
5: Na apresentação da Voz do Brasil, Mariana Jungmann e Luciano Seixas.
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5: Entregas na saúde e na educação.
4: Em Juazeiro do Norte, no Ceará, ônibus escolares e unidades odontológicas móveis estão sendo destinadas a municípios do estado.
5: O repórter Nazi Brum tem os detalhes ao vivo aqui no estúdio da Voz do Brasil. Boa noite, Nazi.
9: Olá, boa noite, Luciano, Mariana, ouvintes da Voz do Brasil. Olha, são 40 novos ônibus escolares que vão para o transporte escolar em 40 municípios do estado. Um investimento de R$18 milhões por meio do novo Programa de Aceleração do Crescimento Novo PAC. Os veículos contam com equipamentos de segurança e todos possuem ar-condicionado, o que dá mais conforto para as crianças. No total, o governo do Brasil prevê a entrega de 1.500 ônibus escolares em todo o país no programa de renovação de frota. Já na área da saúde, o Ceará está recebendo 29 unidades. Unidades odontológicas móveis que vão fornecer atendimento em áreas remotas ou de difícil acesso. Essas unidades realizam procedimentos clínicos, ações de prevenção e promoção da saúde bucal, ampliando o acesso à população aos serviços do Sistema Único de Saúde. E o presidente Lula participa daqui a pouco dessas entregas lá em Juazeiro do Norte. Mariana e Luciano.
4: Obrigada, Nazi Brum, pelas informações ao vivo aqui na Voz do Brasil.
5: Uma obra estratégica que promete reduzir custos no transporte e aumentar a competitividade do Brasil.

0: fertilizantes. Outros 433 ainda serão produzidos. Lula anunciou também investimentos de 600 milhões de reais para acelerar a execução da obra e destacou o impacto da ferrovia no desenvolvimento econômico da região.
1: Essa é uma estrada de ferro vital para a perspectiva de desenvolvimento dessa região. Ela envolve o estado do Piauí, envolve o estado de Pernambuco, envolve o estado do Ceará. Mas o Rio Grande do Norte disse que quer um pedacinho dela também. Alagoas quer um pedacinho da estrada de ferro, Rio Grande do Norte quer um pedacinho. Se isso aqui der certo, vai ter um pedacinho para todo mundo, porque essa é a obrigação nossa de levar possibilidade de desenvolvimento para as pessoas desse país.
0: Com a entrega dos novos trechos, a ferrovia passa a contar com 777 quilômetros concluídos. Quando finalizada, em 2027, a Transnordestina terá 1.206 quilômetros de extensão, desde o Piauí até o Ceará, atravessando 53 municípios nordestinos e consolidando um novo eixo logístico. Dos 15 bilhões de reais estimados para concluir a obra, a ferrovia recebeu 11 bilhões até maio deste ano. O ministro dos Transportes, Jorge Santoro, lembra que investir em ferrovias é melhorar a vida da população.
2: Ferrovia cria um fenômeno chamado aglomeração. Juntar atividades econômicas, juntar equipamentos públicos, reduzindo o custo, aumentando a produtividade, melhorando a vida das pessoas.
0: A Transnordestina terá capacidade para transportar mais de 30 milhões de toneladas de carga por ano, reduzindo o custo com transporte e fortalecendo o escoamento de grãos, fertilizantes, combustíveis, cimento e minério. Reportagem Graziele Bezerra.
3: E hoje o presidente Lula esteve em Luiz Gomes, no Rio Grande do Norte, para inaugurar o túnel Major Salles, uma das obras mais importantes do ramal do Apodi, que vai levar água ao oeste do Rio Grande do Norte e reforçar a segurança hídrica da região.
4: O ramal do Apodi vai beneficiar cerca de 750 mil pessoas em 54 municípios dos estados do Rio Grande do Norte, Paraíba e Ceará.
5: Com 6,5 km de extensão, o túnel Major Salles vence o trecho mais complexo do ramal do Apodi e faz a ligação entre a Paraíba e o Rio Grande do Norte. A estrutura recebeu investimentos de mais de 85 milhões de reais e terá capacidade para transportar até 20 metros cúbicos de água por segundo. O ramal faz parte do projeto de integração do Rio São Francisco e, quando concluído, vai beneficiar cerca de 750 mil pessoas em 54 municípios do Rio Grande do Norte, Paraíba e Ceará. Uma obra complexa que vai levar água e desenvolvimento para a região, disse o ministro da Integração e do Desenvolvimento Regional, Valdez Góes.
6: O ramal do Apodi foi 1,5 bilhão de reais. Só o túnel Major Salles foi mais de 80 milhões de reais para fazer. Para a água chegar, matar a sede e produzir emprego e renda.
5: Mais do que uma grande obra de engenharia, o túnel representa esperança para uma região marcada por longos períodos de estiagem. A chegada das águas do Velho Chico significa mais segurança para o abastecimento das cidades, fortalecimento da agricultura e melhores condições de vida para quem convive há décadas com a seca. A ministra da Casa Civil, Miriam Belchior, lembra que foram anos de empenho para realizar o maior projeto hídrico do país.
7: Nós fizemos um número gigantesco de reuniões para resolver problemas. Quantas vezes eu sobrevoei o eixo norte, o eixo leste para ver o andamento das obras. Foram muitos anos para a gente garantir que essas obras estejam hoje beneficiando a população aqui do Rio Grande do Norte.
5: O túnel Major Salles integra o trecho final do ramal do Apodi. Ao todo, o projeto de integração soma 477 quilômetros de canais em dois eixos. Com a obra, 12 milhões de pessoas vão ser beneficiadas em 390 municípios de Pernambuco, Paraíba, Ceará e Rio Grande do Norte. É água para a população do semiárido, mais produção e mais dignidade a quem sempre precisou conviver com a escassez e a fome, disse o presidente Lula.
1: Eu fico imaginando a quantidade de séculos que o povo do semiárido espera água. A seca é um fenômeno da natureza que que a gente não briga com a natureza.

0: Mas a fome por conta da seca é falta de credibilidade, de caráter de quem governa o país ou os estados.
1: No Rio Grande do Norte, o governo do Brasil também entregou 20 ônibus escolares por meio do novo PAC. Os veículos vão reforçar o transporte de estudantes, principalmente nas áreas rurais. Reportagem Pablo Mundim.
2: As empresas estatais federais brasileiras tiveram lucro de quase 170 bilhões de reais em 2025.
3: Um aumento de 45% em relação ao ano anterior.
2: Mais recursos e também mais investimentos para políticas públicas de apoio ao cidadão.
4: O lucro acumulado em 3 anos se aproxima dos 484 bilhões de reais. Os dados estão no relatório agregado das empresas estatais de 2025, divulgados nesta quinta-feira pelo Ministério da Gestão. Quase 5% de toda a riqueza produzida no país foi resultado de investimentos das estatais federais. 2025 também marca o crescimento dos investimentos dessas empresas. São 115 bilhões e 900 milhões de reais, um aumento de 115% comparado a 2022. A Conab, por exemplo, executou o maior programa de aquisição de alimentos da história. Foram compradas aproximadamente 88 mil toneladas de alimentos em 2025. E a Petrobras atingiu a maior produção de petróleo desde quando foi criada. De acordo com a secretária de Coordenação e Governança das Empresas Estatais, Elisa Leonel, para além do lucro expressivo e da contribuição com o orçamento do país, o impacto social dessas empresas é bem claro no dia a dia da população brasileira.
5: A Embrapa, com a pesquisa agropecuária, que gera uma segurança alimentar e uma produtividade no campo brasileiro inestimável. As empresas hospitalares, que têm prestado apoio fundamental ao SUS, são cerca de 51 hospitais nas redes hospitalares de empresas estatais federais. E os aeroportos regionais, por exemplo, que a Infraero gere e que são necessários num país de dimensão continental.
4: Outro ponto de destaque é a atuação de estatais como o Serpro, que usa as melhores tecnologias para garantir soberania digital, processando e armazenando em território nacional os dados dos brasileiros. Reportagem Carlos Oliveira.
3: O Bolsa Família traz impactos na saúde dos beneficiários.
2: Foi o que mostrou estudos da Fiocruz com organizações parceiras.
3: O risco de morte materna, por exemplo, é 30% menor entre quem é atendido pelo programa.
6: Reduzir a pobreza faz bem para a saúde. A conclusão é de um conjunto de pesquisas da Fiocruz, que analisou os impactos do Bolsa Família na saúde dos beneficiários ao longo dos últimos 10 anos. Os dados foram divulgados em revistas científicas e mostram a relação entre o programa de distribuição de renda e a redução da mortalidade e da incidência de diversos tipos de doenças em populações vulneráveis, como exemplificou o pesquisador da Fiocruz, Maurício Barreto.
7: Desde a mortalidade materna, a mortalidade infantil, a nutrição infantil, a doenças infecciosas como a tuberculose, HIV, AIDS, hanseníase, né? Ficou muito sólido a ideia de que há um efeito positivo do Bolsa Família na saúde da população brasileira.
6: Entre mais de 4 milhões de bebês nascidos vivos, as gestantes beneficiadas pelo Bolsa Família apresentaram uma probabilidade 11% menor de ter bebês com baixo peso. E o risco de morte por causas relacionadas à gravidez e ao parto foi até 31% menor em comparação com aquelas que não recebiam o benefício. Segundo os pesquisadores, o resultado está associado ao maior acesso ao pré-natal e aos serviços de saúde estimulados pelas condicionalidades do programa. Como explica Rafael Osório, secretário de Avaliação, Gestão da Informação e Cadastro Único do Ministério do Desenvolvimento e Assistência Social, Família e Combate à Fome.
8: As gestantes têm que fazer o pré-natal, as nutrizes têm que levar suas crianças recém-nascidas para fazer o acompanhamento do desenvolvimento, a medição do peso e da altura para saber se a criança está se desenvolvendo bem, a vacinação, condicionalidade Ela traz a família para o serviço.
6: Ainda entre os achados das pesquisas, está que o risco de morte por doenças cardiovasculares diminuiu 4% entre beneficiários do Bolsa Família. As hospitalizações por abuso de álcool e outras drogas caem 17%. Já os riscos de desenvolvimento de HIV caem 41%, enquanto a probabilidade de morte pela doença é 39% menor. No caso da tuberculose, beneficiários do Bolsa Família tiveram incidência 41% menor da doença. As pesquisas utilizaram dados do Cadastro Único para Programas Sociais do Governo Federal, referentes a cerca de 96 milhões de cidadãos brasileiros, cruzados com informações sobre nascimentos, hospitalizações, notificações de doenças e óbitos. Reportagem Luana Karen.
2: E foi lançada hoje também a terceira edição da Pesquisa Nacional de Saúde 2026.
3: O estudo realizado pelo IBGE e Ministério da Saúde vai investigar o estado de saúde, hábitos de vida e utilização dos serviços de saúde em mais de 140 mil domicílios no país.
2: A edição deste ano traz novidades como a coleta de biomarcadores, como sódio, colesterol, hemoglobina glicada, além de sorologia para chikungunya.
3: A pesquisa começa a ser feita na segunda-feira, dia 6 de julho. E os resultados vão orientar políticas públicas, apoiar a gestão do Sistema Único de Saúde e monitorar metas nacionais na área.
2: O governo do Brasil segue com ações humanitárias na Venezuela, atingida por terremotos que já causaram a morte de mais de 2 mil pessoas.
3: Um hospital de campanha da Marinha foi montado em La Guaira e equipes brasileiras estão oferecendo atendimento, incluindo internação, módulo pediátrico e estrutura voltada a doenças infecciosas.
2: A capitão de Mar e Guerra, Marisa Martins, fala sobre a estrutura de atendimento.
9: A gente tem uma capacidade agora, nesse momento, de até 20 internações por até 48 horas. Temos uma capacidade de 2 leitos de CTI. Conseguimos fazer em torno de 150 atendimentos por dia. Temos um pequeno centro cirúrgico que a gente consegue fazer pequenos procedimentos. O que a gente está vendo muito nesse momento, desde quando a gente chegou até agora, são os pós-traumas, né, que não tiveram assistência depois que foram atendidos, primeiro atendimento, e foram embora. Então a gente está pegando essa segunda fase, pessoas que já são de doenças crônicas, diabéticos, hipertensos.
3: O governo federal também tem transportado toneladas de insumos em saúde e purificadores de água até a Venezuela.
2: A exportação de produtos de defesa brasileiros ultrapassou US$1,8 bilhão no primeiro semestre do ano.
3: Uma alta de 29% se comparado ao mesmo período de 2025.
2: Os produtos já chegaram a 150 países por meio de 130 empresas exportadoras.
3: Entre os produtos exportados estão aeronaves, armamentos leves, munições e serviços de engenharia.
2: Para o secretário de Produtos de Defesa do Ministério da Defesa, Heraldo Luiz Rodrigues, esse crescimento foi impulsionado por ações de incentivo do governo do Brasil.
10: Nós estamos investindo bastante, não só a defesa, mas todos outros ministérios investem também na aplicação de recursos para o desenvolvimento tecnológico das nossas empresas de defesa. Esse desenvolvimento, ele capacita as empresas a terem produtos no estado da arte para poder ser vendido. Então, produtos de defesa com alta qualificação e com boa operacionalidade para uso. Então, isso começa aí um processo de fortalecimento das indústrias.
3: Mais de 64 mil procedimentos médicos e sociais foram realizados pela Força Aérea Brasileira em regiões de difícil acesso na Amazônia.
2: A Operação Excelsior percorreu uma rota estratégica pelo interior do Amazonas e do Pará para levar atendimento especializado e exames.
11: O exercício de campanha de emprego de logística, saúde e intendência operacional, o Excelsior 2026, realizou 64.119 procedimentos médicos e sociais em comunidades de difícil acesso, levando atendimento especializado, exames e suporte à população ribeirinha. A ação foi realizada em parceria com a organização não governamental Voluntários do Sertão e percorreu uma rota estratégica pelo interior da Amazônia, passando pelos municípios de Itacoatiara e Parintins, no estado do Amazonas, e chegando na etapa final em Oriximiná. O brigadeiro médico Alexandre de Araújo Melo, comandante do exercício, traz mais detalhes.
12: Os principais desafios foram as grandes distâncias e dificuldades de acesso na Amazônia, o elevado volume de pacientes, a necessidade de assistência multidisciplinar, a limitada oferta local de exames e procedimentos especializados e a garantia da continuidade do cuidado. Esses desafios foram superados por meio de planejamento logístico integrado, emprego de estruturas temporárias de atendimento, atuação de equipes multiprofissionais, mobilização de especialistas e equipamentos, utilização de telemedicina e articulação com as redes locais de saúde para encaminhamento e acompanhamento dos casos mais complexos.
11: Para atender essas comunidades, a FAB mobilizou um hospital de campanha e uma estrutura de apoio logístico capaz de transportar equipamentos, medicamentos e profissionais de saúde para a região. Balsas da Comissão de Aeroportos da Região Amazônica foram utilizadas no transporte de materiais, enquanto equipes de apoio garantiram a montagem e o funcionamento da estrutura. Além do atendimento médico, a operação contou com ações de acolhimento social e assistência religiosa, oferecendo apoio aos moradores e também às equipes envolvidas na missão. Reportagem Gabriel Pinheiro.
3: Já está em funcionamento a plataforma informa.br para facilitar o acesso a informações públicas do Poder Executivo Federal.
2: Criada pela Controladoria Geral da União, a ferramenta utiliza inteligência artificial para localizar dados disponíveis em diferentes portais do governo e assim apresentar os resultados em um único ambiente.
3: Pelo informa.br, o cidadão pode pesquisar informações sobre áreas como saúde, educação, transporte, segurança e benefícios sociais.
2: Caso o conteúdo não esteja disponível, também é possível registrar e acompanhar pedidos diretamente pelo sistema.
3: Saiba mais sobre a nova plataforma em informabr.cgu.gov.br.
2: Aprender uma nova língua de forma gratuita e direto pelo celular ou computador já é uma realidade para muitos brasileiros que utilizam o MEC Idiomas.
3: A plataforma ultrapassou as 560 mil matrículas em todo o país.
2: O programa do Ministério da Educação agora vai ser integrado ao programa Idiomas Sem Fronteiras para ampliar o acesso dos estudantes.
13: O MEC Idiomas ultrapassou a marca de 564 mil matrículas ativas em todo o país. A plataforma gratuita do Ministério da Educação oferece cursos de inglês e espanhol em formato online, com aulas que vão do nível básico ao nível avançado e podem ser acessadas pelo portal ou aplicativo. Do total de matrículas, mais de 426 mil são para cursos de inglês e cerca de 138 mil para espanhol. Os estudantes têm acesso a teste de proficiência, trilhas de aprendizagem, exercícios, recursos de inteligência artificial para praticar conversação e comunidades de estudo. A plataforma vai ser integrada ao programa Idiomas Sem Fronteiras, fortalecendo a Política Nacional de Ensino de Línguas. A iniciativa busca ampliar o acesso gratuito ao aprendizado de idiomas, melhorar a proficiência dos estudantes e apoiar a formação acadêmica e profissional em todo o país. Para se inscrever, acesse gov.br/MEC. Claudimário Carvalho, para a Voz do Brasil.
3: O aplicativo pode ser baixado pelos sistemas iOS ou Android. Já a plataforma pode ser acessada pelo site mecidiomas.mec.gov.br.
2: E as inscrições para o ProUni, o Programa Universidade para Todos, abrem no dia 7 de julho.
3: O programa é destinado a quem procura vaga em instituição de ensino superior privada.
2: Saiba quem pode participar.
14: O Ministério da Educação publicou o edital do processo seletivo do Programa Universidade para Todos, o ProUni, para o segundo semestre de 2026. As inscrições são gratuitas e estarão abertas de 7 a 10 de julho, exclusivamente pela internet no endereço acessounico.mec.gov.br. Para se inscrever, é necessário ter completado o ensino médio e ter participado das edições de 2024 ou de 2025 do Exame Nacional do Ensino Médio, o Enem. No exame, o candidato deve ter tirado, no mínimo, 450 pontos na média das cinco provas, sem ter zerado a redação. O edital veda a inscrição para quem declarou ter participado do Enem na condição de treineiro, ou seja, para quem fez o exame apenas para autoavaliação antes mesmo de concluir o ensino médio. Para fins de classificação e pré-seleção no ProUni, será utilizada a edição do Enem em que o estudante conseguiu a melhor média. O resultado da primeira chamada vai ser divulgado no dia 15 de julho no endereço acessounico.mec.gov.br/ProUni. Já a segunda chamada sairá no dia 5 de agosto. Reportagem Júlio César de Oliveira.
3: Mais investimento na educação superior no país.
2: O Ministério da Educação anunciou mais 90 milhões de reais para fortalecer as universidades federais.
3: Do total, 70 milhões de reais vão ser destinados às ações de extensão universitária. Os recursos vão ser distribuídos entre 69 universidades federais e poderão financiar atividades que aproximem o ensino da comunidade.
2: Outros 20 milhões de reais vão ser destinados à criação de cuidotecas, espaços de acolhimento para crianças que funcionarão no período noturno.
3: Mais brasileiros no mundo digital.
2: Pesquisa do IBGE revela que no ano passado 95% dos lares brasileiros tinham internet.
3: É o maior percentual da pesquisa, com um aumento de 1,3 ponto percentual em relação ao ano anterior.
2: O crescimento foi mais acelerado nas áreas rurais e a região norte apresentou o maior aumento no percentual de domicílios com banda larga fixa.
3: A conexão discada, aquela feita pela rede de telefone, foi de apenas 0,2% no Brasil.
2: De acordo com o Ministério das Comunicações, pela primeira vez, mais de 90% da população com 10 anos ou mais utilizou a internet.
3: E essas foram as notícias do Governo do Brasil.
2: Uma realização da Secretaria de Comunicação Social da Presidência da República.
3: Com produção da empresa Brasil de Comunicação.
2: Fique agora com as notícias do Poder Judiciário e do Congresso Nacional. Boa noite.
3: Boa noite para você, até amanhã.
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17: STF homologa plano de reestruturação da Comissão de Valores Mobiliários.
18: STJ restabelece condenação da banda Aviões do Forró ao pagamento de danos morais por uso não autorizado de música.
17: Para a Justiça do Trabalho, motorista de ônibus não acumula função por atuar também como cobrador.
18: Boa noite, eu sou Marcela Luiz.
17: E eu sou Walter Lima.
18: O Supremo Tribunal Federal homologou o plano emergencial de reestruturação da Comissão de Valores Mobiliários, a CVM, apresentado pela União.
17: A elaboração do plano foi determinada pelo tribunal no âmbito da ação que questiona dispositivos de lei sobre a taxa de fiscalização dos mercados de títulos e valores mobiliários. Marcelo Della Libera.
19: O relator do caso é o ministro Flávio Dino. Em maio, ele determinou que a arrecadação futura da taxa de fiscalização passasse a ser destinada à CVM, observada a desvinculação das receitas da União, e proibiu novas retenções pelo Tesouro Nacional. Na mesma decisão, o ministro também determinou que a União apresentasse dois planos de reestruturação da autarquia. O primeiro, de caráter emergencial, foi este, homologado nesta quinta-feira. O segundo, de médio prazo, deverá ser apresentado em até 90 dias. Na nova versão, a União elevou as metas de julgamento de processos administrativos para o segundo semestre de 2026, apresentou o cronograma para a incorporação de 30 novos servidores aprovados no Concurso Público Nacional Unificado e previu a criação de um fórum permanente entre a CVM e o Banco Central para aprimorar a fiscalização de mercados como os de fintechs, tokens e criptoativos, criadas por inovações financeiras.
18: Banda Aviões do Forró terá de indenizar por danos materiais e morais autores da música Pra Lavar.
17: Essa condenação foi restabelecida pelo STJ. Fátima Uchoa.
20: Os autores da música ajuizaram ação por danos materiais e morais, alegando que a obra foi gravada e executada em público sem autorização e que trechos do refrão foram empregados em material publicitário de uma marca de cerveja sem identificação da autoria. O Tribunal de Justiça de Pernambuco manteve apenas a condenação por danos materiais, mas a quarta turma do STJ restabeleceu sentença que concedeu também reparação moral de R$ 100 mil, avaliando que o uso indevido da música gera dano moral sem necessidade de prova de abalo psicológico, independentemente de eventual valorização ou desvalorização da música com o uso pela banda Aviões do Forró. A relatora foi a ministra Isabel Galotti.
18: Para a Justiça do Trabalho, o motorista de ônibus não acumula função por atuar também como cobrador.
17: Esse é o entendimento unânime da Justiça do Trabalho, Mila Amaral.
0: A quinta turma do TST isentou a empresa Aviação Redentor do Rio de Janeiro de pagar adicional ao motorista. Ele trabalhou por 7 anos na empresa e alegou que nos fins de semana, além de dirigir, também fazia o trabalho de cobrador nas folgas dos colegas. Por isso, pedia 30% a mais no salário. O Tribunal Regional do Trabalho do Rio acatou o pedido do motorista, mas o TST reverteu a decisão. Isso porque esse tipo de situação já é um tema de consenso para o Tribunal. Ou seja, é de entendimento unânime que diz que as funções de motorista e cobrador são complementares e compatíveis.
18: Justiça determina a cassação de chapas por fraude à cota de gênero em município de Rondônia.
17: A ação foi ajuizada pelo Ministério Público Eleitoral. Vanessa Pereira.
21: As decisões do Tribunal Regional Eleitoral de Rondônia confirmaram que houveram fraudes à cota de gênero por parte das legendas do PDT e agir no município de Pimenta Bueno, em Rondônia, durante as eleições de 2024. O tribunal acolheu os argumentos do MP Eleitoral e reconheceu que os partidos usaram candidaturas femininas fictícias apenas para preencher o percentual mínimo de 30%, exigido pela legislação, sem o real propósito de disputa eleitoral. Na decisão, a justiça determinou a anulação dos votos das legendas do PDT e Agir para o cargo de vereador e tornou dirigentes e candidatas inelegíveis por 8 anos.
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18: Uma boa noite.
17: E até amanhã.
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2: Eu sou Paula Groba.
3: E eu sou Humberto Pinheiro.
2: E estes são os destaques de hoje do Jornal do Senado, que começa agora.
3: Senado vota MP de 266 milhões e meio para cidades atingidas por enchentes em Minas Gerais.
2: Rede de Proteção à Mulher passa a ter prioridade no recebimento de alimentos.
3: Sancionada lei que inclui Ayrton Senna entre os heróis da pátria.
2: Boa noite.
3: Boa noite.
2: Além de proteção e abrigo, mulheres que escapam da violência doméstica precisam ter acesso à alimentação. E para ajudar nesse acolhimento, uma nova lei garante prioridade no abastecimento de alimentos às casas-abrigo e aos centros de atendimento às vítimas.
3: A norma teve origem em um projeto da senadora Tereza Leitão. Os detalhes com Marcela Cunha.
22: Com a nova lei, a rede de acolhimento a mulheres em situação de violência doméstica e familiar passa a ter prioridade no abastecimento de alimentos distribuídos pelo Sistema Nacional de Segurança Alimentar e Nutricional, o SISAM. A regra vale especialmente para centros de atendimento integral e casas-abrigo previstos na Lei Maria da Penha. A medida também alcança os dependentes das vítimas, como filhos e outras pessoas sob seus cuidados. O texto teve origem na proposta da senadora Tereza Leitão, do PT de Pernambuco, que lembrou que a ideia é reforçar a rede de proteção, garantindo a alimentação durante o período de acolhimento.
23: Destacando que é mais uma forma de garantir apoio, acolhimento às mulheres vítimas de violência. Essa é uma luta grande que precisa ser travada em todas as frentes.
22: Já a relatora, a ex-senadora Augusta Brito, do Ceará, afirmou que a medida ajuda a fortalecer a rede de atendimento para que mulheres em situação de violência tenham condições de deixar o ambiente de agressão com apoio e dignidade. A expectativa é que a prioridade no fornecimento fornecimento de alimentos ajude a manter em funcionamento os serviços que recebem mulheres e crianças em situação de risco.
2: E a Comissão de Direitos Humanos aprovou um projeto que evita que a indenização paga pelo agressor à vítima de violência doméstica saia do patrimônio comum do casal.
1: Atualmente, a lei já prevê, por exemplo, o ressarcimento ao SUS pelo agressor de possíveis custos de tratamento de saúde da vítima devido às agressões. Repórter Rodrigo Rezende.
4: Quando for definido pela justiça que um agressor indenize a mulher vítima da agressão e essa for sua esposa, os recursos para o pagamento não poderão ser retirados dos bens em comum do casal. No caso, por exemplo, de um casamento em comunhão de bens. Esse é o objetivo de um projeto aprovado pela Comissão de Direitos Humanos do Senado. A relatora, a senadora Jussara Lima, do PSD do Piauí, apontou que essa é uma questão de justiça. Ela teve seu relatório lido na CDH pela senadora Damaris Alves, do Republicanos do Distrito Federal.
5: Sem essa cautela, poderia ocorrer uma distorção evidente. A vítima seria formalmente indenizada, mas na prática parte do valor indenizatório sairia de seu patrimônio.
4: Atualmente, a lei já prevê, por exemplo, o ressarcimento ao SUS pelo agressor de possíveis custos de tratamento de saúde da vítima devido às agressões. O projeto será analisado agora pela Comissão de Constituição e Justiça.
2: O episódio envolvendo um pedaço de vidro em um copo de água de uma professora, colocado por alunos de uma escola municipal de São José dos Campos, no interior de São Paulo, reacendeu o debate sobre a segurança dos profissionais da educação.
1: No Senado, a Comissão de Constituição e Justiça aprovou um projeto que endurece as penas para crimes cometidos contra profissionais das áreas de educação e saúde. Os detalhes com o repórter Bruno Lourenço.
7: O projeto de lei eleva o homicídio, lesão corporal grave ou morte contra esses profissionais no exercício de suas funções ao patamar de qualificado e, consequentemente, ao rol dos crimes hediondos. Além disso, aumenta as penas para lesão corporal, ameaça, constrangimento ilegal, desacato e injúria. O relator, senador doutor Irã do Progressista de Roraima, defendeu que o endurecimento penal é pedagógico e urgente para conter o sentimento de desamparo que assola essas categorias essenciais ao desenvolvimento social do país.
24: O aumento dos casos de agressões a trabalhadores da saúde e da educação demonstra que os mecanismos jurídicos e institucionais atualmente disponíveis são insuficientes para assegurar um ambiente de trabalho digno e seguro para esses profissionais.
7: O crime hediondo impede benefícios como anistia, graça ou indulto e torna a progressão de regime prisional muito mais rigorosa.
2: E um grupo de senadores quer agilizar a votação em plenário e antes do recesso do projeto que regulamenta a educação domiciliar no Brasil.
1: A proposta, que trata do homeschooling, está sob análise no Senado desde 2022 e já mobilizou manifestações favoráveis e contrárias da sociedade. O parecer da relatora é pela aprovação. A repórter Raíssa Abreu conta os detalhes.
25: O senador Eduardo Girão, do Novo do Ceará, um dos que assinou o pedido de urgência, disse que o ensino domiciliar precisa de uma definição, já que muitas famílias que já praticam o chamado homeschooling têm vivido em insegurança jurídica. Em 2019, o STF decidiu que a modalidade não é inconstitucional, mas que precisa ser regulamentada por uma legislação específica.
26: Enquanto a gente não cumpre o nosso papel no Senado, famílias estão sendo aí intimidadas por militantes ideológicos do judiciário, inclusive com até prisão, pedido de prisão, né? Porque essas famílias não estão conseguindo se regulamentar porque o Senado não age.
25: Quem não concorda com a liberação da prática, como o professor Romualdo Portela, teme que as crianças e adolescentes percam o direito ao convívio com a diferença proporcionado pelas escolas.
27: A educação domiciliar é uma privação de direito destas crianças, porque elas não são preparadas para viver num mundo em que necessariamente elas terão que se haver com uma pluralidade de comportamentos, de crenças, de modos de encarar a vida.
25: Eduardo Girão informou que o pedido de urgência está sendo negociado com o presidente do Senado, Davi Alcolumbre.
20: O Senado aprovou hoje a medida provisória que destina 266 milhões e meio de reais para a reconstrução da zona da Mata Mineira, atingida pelas fortes chuvas de março.
1: Os recursos serão usados na recuperação de moradias e serviços públicos e no pagamento de auxílio a famílias afetadas. A reportagem é de Douglas Castilho.
6: Do valor total, uma parte será aplicada diretamente em ações de resposta e reconstrução de infraestrutura emergencial, como habitações, escolas e unidades de saúde destruídas pelas tempestades, e o restante será convertido em pagamento de uma parcela única de R$ 7.300 para cerca de 5 mil famílias elegíveis. A votação da MP foi viabilizada após uma rápida articulação do Congresso Nacional, e o presidente do Senado, Davi Alcolumbre, explicou a urgência da análise da matéria.
8: O estado de Minas Gerais, a zona da Mata Mineira, perderia a possibilidade de utilizar esse crédito para minimizar os danos e os impactos causados pelaquela tragédia natural. Não seria razoável um estado da federação que sofreu com uma tragédia não ter condições de minimizar os danos e os impactos causados por essa tragédia a centenas e milhares de pessoas.
6: Com a aprovação nas duas casas do Congresso, o texto que segue para a promulgação assegura o repasse imediato das verbas que serão alocadas pelo Ministério da Integração.
20: Uma lei que teve origem num projeto do Senado inscreveu o nome de Ayrton Senna da Silva no livro de heróis e heroínas da pátria.
1: Tricampeão mundial de Fórmula 1, Senna já era patrono do esporte brasileiro e agora passa a integrar o memorial que homenageia brasileiros e brasileiras que marcaram a história do país. Repórter Henrique Nascimento.
9: Ayrton Senna da Silva agora faz parte do livro dos heróis e heroínas da pátria. A lei nasceu de um projeto apresentado no Senado pelo senador astronauta Marcos Pontes, do PL de São Paulo. Tricampeão mundial de Fórmula 1, Senna já é patrono do esporte brasileiro. Para uma geração inteira, ele marcou as manhãs de domingo com vitórias, emoção e a bandeira do Brasil no alto do pódio. Marcos Pontes comemorou a nova lei e lembrou o orgulho que Senna despertava nos brasileiros.
10: Eu sei que pelo menos os mais velhos acordavam no domingo, como eu, para assistir o Ayrton Senna. Não era nem a Fórmula 1, era o Ayrton Senna vencendo, colocando a bandeira do Brasil lá em cima.
9: O senador Nelsinho Trade, do PSD de Mato Grosso do Sul, afirmou que Senna deixou um exemplo de dedicação, ética e fé.
11: Esse é o legado e é o segredo que o Ayrton deixou dentro de mim.
9: O livro dos heróis e heroínas da pátria fica no Panteão da Pátria em Brasília e reúne nomes que marcaram a história do país.
1: Com edição de Paula Groba e trabalhos técnicos de João Lira, o Jornal do Senado fica por aqui. Acompanhe agora as notícias da Câmara dos Deputados. Boa noite.
20: Boa noite e até amanhã.

0: estende proteção de direitos a plantas desenvolvidas geneticamente.
1: Comissão amplia repasses a municípios e fundos para regiões sul e sudeste.
0: Projeto de lei que equipara misoginia ao racismo vai avançar com urgência.
1: Deputados aprovam medidas de apoio aos exportadores e contra enchentes.
0: Boa noite. Câmara aprova medidas provisórias que destinam recursos para a saúde de policiais, apoio a empresas exportadoras e para recuperação após enchentes em Minas Gerais. A repórter Daniele Lessa acompanhou as votações.
2: O plenário da Câmara aprovou três medidas provisórias que destinam recursos para a saúde de policiais, apoio a empresas exportadoras e para recuperação após enchentes que aconteceram em Minas Gerais no início do ano. Uma das medidas provisórias direciona recursos arrecadados com as empresas de apostas conhecidas como bets para o Fundo para Aparelhamento e Operacionalização das Atividades FIM da Polícia Federal, o FUNAPOL. O repasse dos recursos das bets será gradual, 1% em 2026, 2% em 2027 e 3% a partir de 2028. Além disso, o governo federal fica autorizado a repassar até 200 milhões de reais ao FUNAPOL ainda em 2026, utilizando recursos livres do Tesouro Nacional. Esses recursos poderão ser usados para custear a saúde dos servidores da Polícia Federal, da Polícia Rodoviária Federal e da Polícia Penal Federal. O projeto ainda permite que recursos do FUNAPOL sejam usados para pagamento de retribuição por atividade extraordinária a servidores da Polícia Federal. Segundo o governo, o objetivo é garantir financiamento estável para a segurança pública e promover a valorização e a proteção da saúde dos profissionais. Relator da medida provisória, o deputado Aloísio Mendes, do Republicanos do Maranhão, destacou que os servidores das polícias federais enfrentam riscos elevados, desgaste físico e pressão psicológica, o que justifica as medidas de proteção à saúde e valorização profissional.
3: Fazendo um gesto importante para nossas polícias da União, Polícia Federal, Polícia Rodoviária Federal, Polícia Penal Federal, que prestam relevante serviço à sociedade e que agora, com a aprovação da SMP agora, terão a sua saúde mais bem cuidada, dos seus familiares, essa profissão que é tão desgastante, que causa tantos prejuízos à saúde dos nossos profissionais.
2: Outra medida provisória aprovada cria novas regras para fortalecer linhas de financiamento do Plano Brasil Soberano para empresas afetadas por instabilidade internacional, razões geopolíticas ou aumento de tarifas comerciais. Os recursos de até 15 bilhões de reais poderão atender exportadoras de bens industriais, produtos agropecuários, pesca, aquicultura, florestas plantadas, recursos minerais e setores industriais relevantes para o comércio exterior. Ao defender a aprovação da MP, a deputada Érica Cocai, do PT do Distrito Federal, falou da importância de investir na indústria nacional como forma de proteger o país de oscilações nos preços internacionais.
4: De crédito de 15 bilhões, que visa desenvolver a indústria nacional, absolutamente fundamental, que visa fazer frente ao que nós estamos vendo com a crise, com a guerra do Irã, para que nós não tenhamos os efeitos deste processo na elevação do próprio combustível, que o Brasil possa se proteger.
2: O plenário também aprovou a medida provisória que destina crédito extraordinário de 266 milhões de reais ao Ministério da Integração e Desenvolvimento Regional para ações de recuperação e apoio financeiro às famílias afetadas pelas enchentes e deslizamentos que atingiram a Zona da Mata de Minas Gerais no início do ano. As três medidas provisórias serão analisadas em seguida pelo Senado. Da Rádio Câmara de Brasília, Daniele Lessa.
1: Luiz Lima, do Novo do Rio de Janeiro, critica os gastos do governo federal com publicidade institucional e afirma que os recursos deveriam ser destinados a áreas prioritárias. Ele afirma que a campanha oficial tem caráter político e não reflete a realidade da população.
0: Para Luiz Lima, as peças publicitárias divulgam informações enganosas sobre temas como segurança pública, combate ao feminicídio e economia. Ele também afirma que o aumento dos preços e a perda de poder de compra contradizem a mensagem divulgada pelo governo.
5: Votação.
1: A Câmara aprovou o aumento do prazo de proteção de direitos sobre plantas desenvolvidas geneticamente. O repórter Antônio Vital acompanhou a votação.
5: O plenário da Câmara aprovou o projeto que amplia de 18 para 25 anos os direitos de propriedade sobre sementes e mudas desenvolvidas geneticamente de videiras, árvores frutíferas, árvores florestais, árvores e plantas ornamentais e cana-de-açúcar. A proposta altera a Lei de Proteção de Cultivares, que é o nome que se dá às variedades de plantas desenvolvidas ou selecionadas por meio de técnicas de melhoramento genético. Cultivares apresentam características como resistência a pragas, maior produtividade e adaptação ao clima ou sabor melhor, o que as diferenciam de outras plantas da mesma espécie. A proposta aprovada mantém o prazo de proteção dos direitos de cultivares das demais espécies vegetais em 15 anos. A legislação determina o pagamento de royalties pelos produtores às empresas que desenvolvem os cultivares. Prevê exceções, como no caso do produtor que reserva sementes para uso próprio sem fins comerciais, ou para o pequeno produtor que multiplica as sementes por conta própria e as troca com outros agricultores familiares. O projeto aprovado exclui os produtores de cana-de-açúcar que exploram área de até 150 hectares da obrigação de pagar os royalties. Exclui ainda os pequenos produtores de plantas ornamentais. O relator, deputado Arnaldo Jardim, do Cidadania de São Paulo, diz que as mudanças eliminam distorções que hoje afastam o investimento na produção de novos cultivares, como no caso de florestas de eucaliptos e pinos. Segundo ele, cultivares desse tipo demoram até 20 anos para serem desenvolvidos e o prazo menor de proteção dos direitos desestimula as empresas a desenvolverem novas espécies.
6: Cada vez que você faz o desenvolvimento de uma nova variedade, de um novo cultivar, você tem que ter investimentos em pesquisa. Então é normal que você cobre um royalties por aquilo que é a utilização dos novos cultivares. Qual era o grande desafio? Você ter um justo equilíbrio. Você não poderia ter um período dessa cobrança de royalties muito pequeno, porque não compensaria, e você não poderia ter também esse período muito extenso, porque você restringe o acesso a essas novas variedades.
5: O relator acatou o pedido de deputados do PSOL e do PT e excluiu do pagamento de royalties sobre cultivares os pequenos produtores de plantas ornamentais. Para o deputado Tarcísio Mota, do PSOL do Rio de Janeiro, a medida vai beneficiar mais de 800 mil pessoas. O projeto que amplia de 18 para 25 anos os direitos de propriedade sobre cultivares de videiras, árvores frutíferas, árvores florestais, árvores e plantas ornamentais e cana-de-açúcar seguiu para análise do Senado. Rádio Câmara de Brasília, Antônio Vital.
7: Agricultura.
0: Sérgio Turra, do PP do Rio Grande do Sul, critica o anúncio de mais de R$ 500 milhão de reais para o Plano Safra, afirmando que os produtores rurais endividados não conseguem acessar o crédito. Ele argumenta que a medida não atende esse público específico.
8: Sérgio Turra defende a proposta de securitização das dívidas rurais, afirmando que a medida é essencial para garantir a sobrevivência dos produtores e da economia gaúcha. Ele também não concorda com a classificação da proposta pelo governo como uma pauta bomba.
0: Santim Roveda, do União do Paraná, cobra mais apoio ao agronegócio e critica o corte de verbas para o Plano Safra. O congressista avalia que a redução das verbas para custeio e seguro rural vai deixar os produtores desprotegidos, especialmente diante de previsões climáticas severas.
8: Santim Roveda cita o Paraná como exemplo de logística, cooperativismo e exportações a ser implementado em outros estados, mas lamenta que o excesso de impostos federais tire a rentabilidade de quem trabalha e gera riqueza no campo e na cidade.
7: Economia.
0: Deputados concordam com representantes de micro e pequenas empresas sobre a atualização geral da tabela do Simples e não apenas dos limites do MEI. A reportagem é de Luiz Cláudio Canuto.
9: Representantes de micro e pequenas empresas criticaram o projeto do governo de atualização dos limites de faturamento do microempreendedor individual, o MEI, e cobraram uma atualização geral da tabela do Simples. A proposta do governo chegou recentemente à Câmara e se soma a outros mais de 30 projetos a respeito do tema. Pelo projeto do governo, o teto do MEI subiria dos atuais R$ 81 mil reais para R$ 110 mil reais em 2027 e R$ 140 mil reais em 2028. O projeto também permite que um MEI contrate até dois empregados por um salário mínimo, ou o piso salarial da categoria. Na Câmara, o tema já é analisado por uma comissão especial, onde o relator, deputado Jorge Guetem, do Republicanos de Santa Catarina, defende uma revisão geral do Simples e não apenas do limite do MEI. O presidente da Frente Parlamentar Mista do Ambiente de Negócios, Mendonça Filho, do PL de Pernambuco, concorda com a atualização da tabela do Simples Nacional para micro e pequenas empresas. A defesa da correção foi reforçada também pela presidente da Comissão Especial sobre o tema, deputada Anne Ortiz, do PP do Rio Grande do Sul. Desde a última atualização dos limites, em 2018, a inflação acumulada pelo IPCA é de 55,4%.
7: Não por conta de um crescimento real, não por conta de um crescimento orgânico, mas sim por um achatamento do teto por conta dessa inflação acumulada.
9: Segundo o relator do projeto sobre o MEI, deputado Jorge Guetem, se o ajuste da tabela se limitar à faixa do microempreendedor, o risco será de distorção do Simples.
10: É uma conta simples fazer. Por que que eu vou estar numa alíquota maior ali como micro e pequena empresa de 180 mil se eu posso estar numa alíquota bem menor, né, que é o benefício que os MEIs têm, são contemplados, né? Então, elevando a 140.
9: Uma das ideias em debate prevê que o teto dos microempreendedores suba para 140 mil reais. Já o das microempresas subiria de 360 mil para 869 mil reais por ano. E o das empresas de pequeno porte passaria de 4,8 milhões de reais para 8,69 milhões de reais. Da Rádio Câmara de Brasília, Luiz Cláudio Canuto.
8: Maurício Marcon, do PL do Rio Grande do Sul, contesta os dados sobre o desemprego e a inflação anunciados pelo governo. Para ele, o discurso de crescimento econômico desconhece a realidade da população, que sofre com o aumento no preço dos alimentos e dos combustíveis.
0: Segundo a análise de Maurício Marcon, o cenário nacional é oposto ao anunciado, com um déficit acima de 1 trilhão de reais e com a dívida pública superando 80% do PIB, o que prejudica a criação de novas empresas, a geração de empregos e a produção nacional.
8: Doutor Fernando Máximo, do PL de Rondônia, celebra a aprovação pela Câmara de proposta de emenda à Constituição relatada por ele, que garante a imunidade tributária total para templos religiosos e suas entidades, como creches, asilos e orfanatos.
0: Doutor Fernando Máximo explica que a medida, agora sob análise do Senado, isenta de impostos a compra de bens e serviços, com os tributos pagos sendo devolvidos às entidades em 90 dias para reinvestimentos nas entidades de assistência social filantrópicas.
11: Desenvolvimento Regional.
8: A comissão especial aprova aumento de repasses para municípios e criação de fundos para Sul e Sudeste. A repórter Noelle Nobre tem os detalhes.
12: Uma comissão especial da Câmara dos Deputados aprovou uma proposta de emenda à Constituição que aumenta o Fundo de Participação dos Municípios, o FPM, e cria fundos específicos para o desenvolvimento das regiões Sul e Sudeste. O parecer aprovado é do deputado Arnaldo Jardim, do Cidadania de São Paulo. A medida eleva de 50 para 53% a parcela da arrecadação federal de impostos que deve ser dividida com estados e municípios. Isso garantirá às prefeituras uma quarta parcela extra de 1% do FPM a ser paga anualmente no mês de março. O relator, Arnaldo Jardim, acredita que os municípios hoje estão sobrecarregados.
13: A Constituição de 88 dá um sinal, mas a prática acabou se revelando ao contrário. Houve uma reconcentração de recursos na União. E isso não foi acompanhado da divisão de responsabilidades. Todas as novas políticas foram no sentido de repassar responsabilidades aos estados e municípios.
12: Além do reforço para as cidades, a proposta cria fundos constitucionais de financiamento para o Sul e o Sudeste, nos moldes do que já existe para o Norte, o Nordeste e o Centro-Oeste. Cada um desses novos fundos receberá 1% da arrecadação federal para financiar o setor produtivo local. Para evitar um choque nas contas públicas, a implementação será gradual, 0,5% em 2027 e o valor integral em 2028. A estimativa é que em 2028, cada novo fundo regional e o aumento do FPM representem separadamente um aporte de mais de 11 bilhões de reais. Agora, a proposta segue para o plenário da Câmara, como lembrou o presidente da comissão especial, deputado Cobalcini, do MDB de Santa Catarina.
14: A gente tem que agora fazer uma construção, além daquela que nós construímos aqui na Comissão Especial, precisamos estender para o Brasil.
12: A proposta que aumenta os repasses para os municípios e cria fundos de desenvolvimento para as regiões Sul e Sudeste precisa ser votada em 2 turnos no plenário antes de seguir para a análise do Senado. Da Rádio Câmara de Brasília, Noelle Nobre.
11: Saúde.
0: Soares, do Podemos de São Paulo, faz um apelo pela continuidade dos atendimentos no Hospital e Maternidade São José, de Barra Bonita. Ele alerta que o fechamento do pronto atendimento da unidade pode sobrecarregar outros hospitais e comprometer a assistência na região.
1: Paulo Soares também defende a atualização da tabela do SUS e mais investimentos na rede pública de saúde. Segundo o parlamentar, o financiamento adequado é essencial para garantir o funcionamento dos hospitais filantrópicos e das Santas Casas.
11: Justiça.
0: Deputados aprovaram regime de urgência para o projeto que equipara o ódio às mulheres ao crime de racismo. O repórter Antônio Vital explica.
5: Depois de muito debate em plenário, a Câmara dos Deputados aprovou regime de urgência para o projeto já aprovado pelo Senado, que prevê punições para a prática de misoginia, como é chamada a prática de ódio, desprezo ou preconceito contra as mulheres. O projeto inclui o crime de misoginia na mesma lei que já pune com pena de 2 a 5 anos de prisão sem direito à fiança, discriminação ou preconceito de raça, cor, etnia, religião ou procedência nacional. A coordenadora do grupo de trabalho que analisou a proposta, a deputada Tabata Amaral, do PSB de São Paulo, apresentou nova versão para o texto no início de junho, com alterações na proposta aprovada pelos senadores. Ela alterou principalmente a definição de misoginia. Tabata Amaral retirou os termos ódio e aversão previstos no projeto do Senado para caracterizar a misoginia. Na nova versão, misoginia é descrita como a prática, a indução ou a incitação de menosprezo ou discriminação contra a mulher, que promova violência, negue sua igualdade de direitos ou ofenda sua dignidade em razão da condição de mulher. O texto aprovado pelo grupo de trabalho também prevê que o juiz poderá suspender temporariamente conta ou perfil na internet que estimular violência contra a mulher. No plenário, o regime de urgência foi aprovado com 293 votos favoráveis e 158 contrários, depois de muita discussão. Deputados da Frente Parlamentar Evangélica manifestaram preocupação com a possibilidade de pregadores religiosos serem enquadrados no crime de misoginia. Outros deputados disseram que a definição do crime é vaga e pode motivar censura. Foi o que disse a deputada Júlia Zanatta, do PL de Santa Catarina.
15: Ainda temos termos muito vagos que deixam a critério do juiz, e isso acaba numa perseguição. Me parece, sim, que é para perseguição religiosa, para calar opositores, mulher que é bandido na cadeia.
5: O texto do grupo de trabalho também aumenta as penas de calúnia, difamação e injúria quando praticados no contexto de violência familiar. E dobra a pena para postagens com incentivo à violência contra a mulher, quando praticados na internet com o fim de obter lucros. A deputada Tabata Amaral, coordenadora do grupo de trabalho, disse que está ouvindo lideranças dos partidos para chegar a um texto de consenso. Ela defendeu punição para quem incentiva a violência contra a mulher.
15: A gente vê o número de homicídios no Brasil cair, mas o número de feminicídios aumenta. E nós precisamos dar uma resposta. E essa resposta passa por enfrentar grupos de ódio que estão se articulando, especialmente no submundo da internet. Grupos de ódio que entenderam que você incentivar o estupro, você incentivar a violência, você atacar uma mulher, infelizmente, é uma forma de ganhar dinheiro, é uma forma de viralizar, é uma forma de vender um curso.
5: Com o regime de urgência, o projeto que prevê pena de até 5 anos de prisão para quem praticar o crime de misoginia pode ser votado diretamente no plenário da Câmara, sem passar pelas comissões permanentes da Casa. Da Rádio Câmara de Brasília, Antônio Vital.
11: Relações Exteriores.
1: Alencar Santana, do PT de São Paulo, critica a suposta submissão de políticos brasileiros a interesses estrangeiros, citando uma correspondência oficial de autoridade externa que trata da possibilidade de uma equipe de transição governamental brasileira ser colocada à disposição de outra.
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17: 22 horas.
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2: 22 horas 25 minutos.

0: 22:35.
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1: 23 horas, 23 minutos.
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0: 23:29.
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1: 23:33.
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1: 23 horas e 41 minutos.
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2: Meia-noite, 22 minutos.
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0: Meia-noite, 56 minutos.
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2: 2 horas.
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0: 3:27.
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3: 4 horas.
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0: 4:37.
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0: 4:52.
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0: 4:59.
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2: 5 horas.
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É que sou apaixonado pela cidade de Marilena. Ela é a linda do encontro das águas. Digo mais, ela é a Miss dos rios. 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
2: 5 horas e 17 minutos.
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4: 5:34.
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0: 5:41.
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2: 5:48.
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Bom dia, 6:10, o clima lá fora frio, hein? E uma garoa fina caindo também, isso ajuda a baixar bem a temperatura. 16 graus tá fazendo agora, 6:10.

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2: Não desanime. O universo traz consigo sempre a mudança. A mudança de ser, de existir. A mudança de olhar para o mundo e saber que nada é para sempre. E que tudo que podemos fazer é esperar pelo tempo certo. Sabe aquelas vezes que a gente acha que está tudo contra nós? Mas o que não entendemos é que a vida tem o seu próprio curso e tudo é um aprendizado. Então, não desanime com esse

0: circunstâncias da vida. Não se deixe abater quando descobrir que alguém quebrou a sua confiança. E não deixe de amar a vida só porque as coisas não saíram como você imaginou. Já foi dito, a vida nem sempre é um mar de rosas. Mesmo para aquela pessoa em que tudo parece estar bem, há momentos em que o caos se instala. As coisas podem parecer confusas e complicadas. Os caminhos podem parecer tortuosos demais para seguir adiante. Mas você sabe que nem sempre foi e nem sempre será assim. Tenha paciência, tenha calma, respire fundo e não desanime. Faça uma autoanálise constante da sua vida. Nós não podemos deixar que as emoções tomem conta da nossa existência. Somos nós que temos as emoções e não elas que nos têm. A vida é bonita, é boa, é interessante. Às vezes só estamos insistindo naquilo que não é para ser nosso. Estamos batendo e gritando em uma porta fechada para que ela abra e não percebemos que uma porta com mais bonança e mais preciosidades está aberta só aguardando a nossa entrada. Fique bem, descanse bem, não se perturbe pelas mazelas do mundo e quando você ver que não irá conseguir, peça ajuda. Quando ver que não vai dar tempo, avisa. E quando o mundo te disser não, aprenda a sorrir e a seguir em frente. Não são as turbulências do mundo que vão fazer com que você caia. São as suas desistências que fazem você cair. Aprenda a ser feliz no pouco, para que quando muito chegar, você saber aproveitar com decência e sabedoria. Seja um sábio na sua vida e não um afligido se perturbando com tudo que está à sua volta. Cultive a bondade, viva na bondade e triunfe sempre. Pense nisso, mas pense agora. Chegamos assim ao final de mais um Pense Nisso. 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
4: As lavouras de algodão estão se desenvolvendo bem no estado. Para esta safra, houve um aumento de aproximadamente 4% da área de plantio. São cerca de 1,5 milhão de hectares plantados.
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0: Rio Negro e Solimões, ainda ontem chorei de saudade, 6:28, vem aí o Primeira Página.
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0: sexta-feira, 3 de julho de 2026. Estelionatos caem em Mato Grosso. Sinop e Sorriso lideram redução de golpes. Arena Pantanal entra em nova fase na justiça. Laudos sobre possíveis defeitos na construção são homologados. Ministério Público pede suspensão imediata de podas de árvores em Cuiabá. Festival de praia movimenta Barra do Garças e aquece o turismo nas férias. E o Cuiabá voltou a vencer na Série B do Campeonato Brasileiro. O Dourado bateu o América Mineiro por 1-0 em jogo válido pela 16ª rodada. 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
0: Excelente manhã para você, ouvinte. Que bom ter você por aqui, você daqui da região metropolitana, você também que nos ouve especialmente hoje na região do Araguaia, também sintonizados aqui com a nossa rede de rádios da Centro América, você de Sorriso, de Sinop e também de Rondonópolis. Que bom ter você por aqui. Vamos juntos até às 8 horas da manhã com a nossa equipe de jornalismo, levando as principais informações para você começar muito bem o seu dia. Eu sou Yasmin Oliveira e te faço companhia. Agora, para a gente começar bem o dia, a gente sempre fala aqui quais são os fatos que marcaram a data de hoje. Hoje é sexta-feira, 3 de julho de 2026, um dia que destaca a luta por igualdade social, a conscientização sobre o meio ambiente e a fé nas tradições. Hoje é Dia Nacional do Combate à Discriminação Racial, uma data histórica e de extrema importância para nossa sociedade, que marca a aprovação da Lei Afonso Arinos em 1951, a primeira no país a adotar regras contra o preconceito. É um dia de profunda reflexão sobre igualdade, respeito e a luta por uma sociedade mais justa. Hoje também é Dia Internacional Sem Sacola Plástica. Já sabia que existia uma data assim, um dia especial para isso? Dia Internacional Sem Sacola Plástica. Essa é uma data, gente, que abre os olhos de todo mundo para o consumo consciente e a importância da preservação ambiental. É o momento ideal para reforçar pequenos hábitos no nosso dia a dia, como o uso de sacolas retornáveis, pensando no impacto que deixamos no planeta. Também celebramos hoje o Dia de São Tomé, uma data marcada pela tradição e pela fé, relembrando a história de um dos apóstolos que se tornou um símbolo da busca pela verdade e do questionamento. Que a sua sexta-feira seja de muita conscientização social e ambiental, de respeito à diversidade e de energia renovada para aproveitar o fim de semana que se aproxima. Excelente sexta-feira para você, ouvinte. E eu quero desejar já uma excelente sexta-feira também para a Stephanie Gomes, que está chegando por aqui, para contar para a gente como é que o trânsito amanheceu nesta sexta-feira aqui na região metropolitana. Stephanie, bom dia.
2: Bom dia, Yasmin. Uma excelente sexta-feira para você. Seja bem-vinda de volta e um ótimo dia para você, ouvinte, também. Olha, agora vamos olhar para o trânsito, porque a situação é um pouco mais complicada. Porque amanheceu com essa leve garoa, né, com a pista molhada, o perigo é maior. E agora há pouco nós recebemos informações de que um acidente houve ali na Avenida Miguel Sutil, próximo às obras do Complexo Leblon, antes da Avenida do CPA. Até agora há pouco, a equipe do SAMU já estava no local, porém fica o recado para você, motorista, que precisa passar por essa região para ter um pouco mais de cuidado, é claro, e atenção, ou se puder evitar e buscar rotas alternativas, né? Porque o trânsito por ali, ele vai estar um pouco mais congestionado. Agora, a Avenida São Sebastião, com o trânsito seguindo normalmente próximo ao 40º Batalhão da Polícia, Avenida Senador Metello, que dá acesso a Miguel Sutil, próximo ao Círculo Militar, com trânsito seguindo normalmente, apesar de termos bastante veículos passando por ali, o trânsito ainda está fluindo por ali. E para finalizar, na José Rodrigues do Prado, o motorista não encontra congestionamento, aquele trânsito pesado no momento, e consegue passar por ali tranquilamente. A gente segue acompanhando o trânsito por aqui. Yasmin, eu volto com você.
0: Obrigada, Stephanie. Qualquer coisa, só chamar a gente por aqui. Esse acidente que a Stephanie mencionou foi ali em cima do viaduto da Miguel Sutil com a avenida do historiador Rubens de Mendonça, avenida do CPA, bem no local onde tem as obras do Complexo Leblon. O trânsito está fluindo ainda, né? Mesmo com esse acidente, o SAMU estava fazendo o atendimento às vítimas, mas o trânsito para você que está pegando essa região, a gente sabe que muitas pessoas passam por ali para ir trabalhar agora pela manhã, O trânsito está fluindo, tá? A gente está acompanhando aqui pelas câmeras da Sinfra. Tá... Os carros conseguem passar, não está congestionado não, tá bom? Agora eu vou lá para a região de Sorriso. Quero falar com a Tâmara Figueiredo, porque ela vai trazer um dado aqui importante para a gente. Olha, os estelionatos tiveram redução de 12% em Mato Grosso. Segundo o esse levantamento é da Superintendência do Observatório de Segurança Pública da Secretaria Estadual de Segurança Pública do Estado. O governo, a gente, na verdade, eu converso agora com a Tâmara para ela falar para a gente desses dados que foram divulgados pelo governo, porque nesses números, Sinop e Sorriso são as cidades que tiveram redução considerável nesse tipo de crime. Bom dia, Tâmara, uma boa notícia.
3: Olá, Yasmin, bom dia a você, bom dia a todos que nos acompanham, realmente uma boa notícia. Esses dados englobam golpes como falsas vendas pela internet, clonagem de contas, aquele famoso golpe do intermediário, transferências bancárias indevidas e outras várias práticas que são utilizadas por esses criminosos. Aqui na região norte, quando a gente olha os números por município, eles também tiveram redução de crimes dessa natureza. Em Sinop, por exemplo, houve uma redução de 20% nos golpes. Em 2025, foram registrados 1.177 contra 931 ocorrências neste ano. Aqui em Sorriso, houve 588 ocorrências em 2026. Já no ano passado, foram 668, ou seja, 80 casos a menos. Lucas do Rio Verde apresentou uma queda de 67 casos, uma redução aí de mais de 14%. Nova Mutum registrou 255 ocorrências este ano e 290 em 2025. Uma redução aí de 35 casos, o que equivale aí a 12%. A principal orientação das autoridades é desconfiar de pedidos de transferência, confirmar informações antes de realizar qualquer pagamento e nunca compartilhar senhas ou códigos de segurança. Volto com você, Yasmin.
0: Obrigada, Tâmara, pelas informações. É, atualizando aqui sobre o acidente em cima da Miguel Sutil ali com a avenida do CPA, nossa equipe de reportagem foi até lá e já confirmou que não tem mais nada lá, tá? Então o trânsito já está fluindo normalmente para você que segue em sentido, no sentido rodoviária ao Cochipó. O trânsito já está fluindo normalmente. Agora eu quero ir lá para Cáceres, vou falar com a Fernanda Piva. Ela tá para contar para a gente aqui sobre órgãos e entidades da administração pública que estarão proibidos de promover shows artísticos durante cerimônias de inauguração de obras ou entrega de serviços públicos. Fernanda, bom dia.
4: Bom dia, Yasmin. A medida faz parte das regras eleitorais que passam a valer durante o período que antecede as eleições de 2026. Tem como objetivo garantir igualdade de oportunidades entre todos os candidatos. A orientação está prevista na legislação eleitoral e também em uma cartilha elaborada pela Controladoria Geral e pela Procuradoria Geral do Estado de Mato Grosso, que reúne as condutas permitidas e as vedadas durante o processo eleitoral. Até o dia 4 de outubro, que é a data do primeiro turno, ou 25 de outubro, caso haja segundo turno, não podem ser realizadas apresentações de artistas, cantores, locutores, DJs, animadores ou qualquer outra atração semelhante em eventos de inauguração de obras ou entregas de serviços públicos. A proibição vale mesmo quando a apresentação for gratuita. As inaugurações continuam permitidas, desde que tenham caráter estritamente técnico e informativo, sem promoção de gestores públicos ou de candidatos. Também fica proibida a distribuição gratuita de bens, brindes ou vantagens que possam caracterizar promoção eleitoral. Já as festividades tradicionais previstas no calendário oficial podem ser realizadas, inclusive com contratação de palco, som e iluminação, desde que não haja uso da estrutura para promoção política ou eleitoral. A divulgação das ações de governo também continua autorizada, mas apenas com caráter informativo, educativo ou de orientação social, sem promoção pessoal de autoridades ou de candidatos. O descumprimento das regras pode resultar em multas, responsabilização administrativa cassação do registro ou do diploma e até mesmo inelegibilidade, conforme a legislação eleitoral. Eu volto com vocês.
0: Obrigada, Fernanda, pelas informações. A gente segue por aqui com a primeira página, agora 6h46. Vamos para o intervalo? Na sequência a gente volta por aqui falando para você sobre o Festival de Praia lá de Barra do Garças, que movimenta o fim de semana e também os próximos dias aí lá na região. Daqui a pouco, depois do intervalo.
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0: 6h49, de volta com a primeira página, falando para você que a Polícia Civil de Mato Grosso realiza agora nesta manhã a Operação Ragnarok para combater o tráfico de drogas, a posse ilegal de armas e a lavagem de dinheiro em Lucas do Rio Verde e região. Ao todo, os agentes cumprem 104 ordens judiciais. São 55 mandados de prisão preventiva, 34 de busca e apreensão e 15 bloqueios de contas bancárias dos investigados, com um valor que pode passar de 10 milhões de reais. A investigação durou cerca de 11 meses e identificou integrantes de uma facção criminosa envolvidos no comércio de drogas e outros crimes. As ordens foram autorizadas pela 5ª Vara Criminal de Sinop. A polícia informou que as diligências, né, continuam agora pela manhã, as ações, e novas informações devem ser divulgadas ao longo do dia. A gente segue acompanhando o desdobramento dessa operação, então, no combate ao crime organizado, tráfico de drogas, lá na região de Lucas do Rio Verde. Bom, seguindo por aqui, falar do tempo, porque aqui em Cuiabá, você, ouvinte, deve ter percebido que o tempo virou, o tempo mudou. Nós acordamos hoje com uma neblina aqui na região metropolitana, uma chuvinha também, bem fina, mas que já impacta no trânsito. Neste momento, a gente já tinha a previsão de que essa frente fria, uma nova frente fria, chegaria neste fim de semana. E realmente, 15 graus agora na capital. Olha como a temperatura já caiu. E a previsão aponta que nós teremos ao longo do dia, a temperatura vai permanecer, não vai passar de 21 graus. Em Sorriso, região norte do estado, neste momento, 19 graus, aponta aqui o termômetro. Também lá na região de Cáceres, 15 graus também. Barra do Garças, neste momento, vou primeiro para Rondonópolis, 18 graus. E em Barra do Garças, 16 graus, é o que aponta aqui a previsão. E por falar em Barra do Garças, falar para você que o Festival de Praia por lá está movimentando a cidade. A programação reúne shows, cultura, lazer e os dois dos principais cartões postais da cidade devem atrair também os moradores e turistas nessas férias. A programação vai ter início, vai até o início de agosto, tá? Ao longo das próximas semanas, moradores e turistas ainda poderão acompanhar shows de artistas nacionais e regionais, além de aproveitar as opções de lazer oferecidas na Praia do Bosque e na Arena do Porto do Baé. Entre as atrações nacionais confirmadas estão alguns cantores sertanejos, né? Tem também o ex-vocalista do Terra Samba, o Reinaldinho, e outros cantores. A programação também reserva espaço para cantores e bandas regionais. Um dos detalhes deste ano é o retorno da Arena do Porto do Baé até a programação, né? Essa arena, ela volta a receber grandes eventos enquanto passa por um processo de revitalização. Com isso, a temporada passa a ter atrações em dois dos principais pontos turísticos da cidade. Além do entretenimento, a expectativa também é que essa movimentação contribua para aumentar o fluxo de visitantes e beneficie setores como hotelarias, bares, restaurantes e o comércio local nestas férias de julho. Muito bacana para você que está pensando em seguir por essa região, lá na região da Araguaia, em Barra, Pontal, ali também tem muita opção de lazer ali naquela região, né? Muitos locais para você visitar e também para você aproveitar agora com atrações musicais também. Agora, mudando de assunto, falar para você, ouvinte, que a Petrobras lançou o maior edital cultural da história da empresa. Ao todo serão 270 milhões de reais para financiar projetos em todo o Brasil por meio das leis de incentivo à cultura. As inscrições já estão abertas. O edital, ele traz 11 modalidades, incluindo pela primeira vez projetos de games e de incubação cultural. A seleção também garante recursos para todos os estados e o Distrito Federal, com incentivo à diversidade e ao fortalecimento da economia criativa. Se você ficou interessado e quer participar, o regulamento e as inscrições estão disponíveis lá no site oficial da Petrobras, tá bom? Antes do intervalo, falar para você aqui sobre uma nova resolução que entrou em vigor. ela define regras. A gente já falou sobre isso aqui na primeira página ontem, mas hoje a gente vai detalhar para você as preocupações desse assunto. É uma nova resolução que define regras para o uso sustentável das áreas úmidas nas planícies do Araguaia e do Guaporé. Porque elas já estão em vigor e essas medidas, elas têm gerado debates e também levantado questionamentos sobre possíveis impactos ambientais, tanto para o bioma quanto para a pecuária. Vamos ouvir o que diz aqui o Fabrício Baldini na reportagem.
1: A nova norma estabelece critérios técnicos para definir quais áreas úmidas poderão ser utilizadas como pastagens. A medida, que pode beneficiar a agropecuária, também levanta preocupações entre especialistas sobre os possíveis impactos ambientais. Quem alerta é a professora da Unemate, Carolina Joana.
2: Porque é uma área úmida, importante e única, principalmente essas áreas do Guaporé e lá do Rio Araguaia. São áreas que existem como ecossistemas de áreas úmidas. Então, quando acontecem esses drenos, a tendência é uma tendência de seca. Esse ambiente vão ficar secos.
1: É importante destacar que as novas regras não se aplicam à planície alagável da bacia do Alto Paraguai, onde está o Pantanal, já que o bioma possui legislação específica. Mesmo assim, para a doutora Kátia Nunes, que é especialista em áreas úmidas, a resolução pode provocar perdas ambientais importantes.
3: A paisagem perde diversidade. Em vez de uma área rica em diferentes plantas, animais, ambientes natural, passa a existir uma vegetação muito mais uniforme. Isso reduz a quantidade de espécie, altera a circulação da água e torna o ambiente muito mais vulnerável às secas e aos incêndios. As áreas úmidas são como uma esponja. Ela absorve água quando chove e libera lentamente ao longo do ano. Quando esse funcionamento é alterado, toda a região pode sentir os efeitos.
1: Outra questão que ainda precisa ser avaliada é a adaptação dos bovinos a esse tipo de ambiente. Quem explica é o biólogo Luiz Eduardo Saragiotto.
4: Todo processo de adaptação, ele não acontece em dias, né? São processos longos. Por mais que eu tenha uma vegetação adaptada a um ambiente com bastante oferta de água, e o gado? Será que o gado vai se adaptar a viver nesse local de tanta umidade assim? Será que o casco desse animal vai suportar essa umidade excessiva?
1: Por outro lado, representantes do setor produtivo avaliam que essa preocupação não deve se confirmar na prática. É o que diz o diretor técnico da Acrimate, Francisco Manzi.
5: A pecuária sempre fez parte das áreas úmidas. Vale lembrar que a pecuária no Pantanal, ela tem mais de 300 anos. Não há nenhuma preocupação em termos de adaptação da nossa fauna de bovinos, né? E o mais importante é dizer que trata-se com essa questão das áreas úmidas apenas uma regulamentação do que já existe.
1: Segundo o analista de pecuária da Famato, Marcos Carvalho, as principais raças criadas em Mato Grosso já apresentam boa adaptação às condições dessas áreas.
6: 90% do gado do Mato Grosso é o gado nelório, anelorado, né? São animais que possuem casco preto, né? A umidade, o casco preto, ele é mais resistente. O nelório, ele possui a pele preta, apesar do pelo branco, mas a pele dele é preta, bem pigmentada. Então, o Nelore é uma verdadeira máquina de adaptabilidade. Além disso, o próprio gado pantaneiro, tem um gado pantaneiro que foi introduzido pelos portugueses, né? Lá, 300 anos, é uma raça também super adaptada às áreas úmidas.
1: Fabrício Baldini, para o Primeira Página.
0: E hoje tem, aliás, hoje não, né? Domingo a gente tem jogo da Seleção Brasileira, Brasil e Noruega. Hoje nós temos outros jogos previstos na Copa do Mundo que a gente vai trazer para você daqui a pouco aqui dentro do Primeira Página. Mas quero falar para você sobre o Brasil e a Noruega, essa relação que eles têm também no agronegócio. Aproveitando que nós estamos falando sobre esse assunto, eles estão conectados muito além do futebol. A relação entre os dois países passa pelo agro, tem destaque para soja e os fertilizantes também, não sei se você sabe, mas Mato Grosso, que é um dos maiores estados produtores, aliás, o maior produtor de grãos do país, depende de insumos importados, como fertilizantes, que tem ligação com empresas norueguesas. Essa parceria é essencial para garantir a produtividade no campo. Além do comércio direto, a Noruega também representa um mercado associado a exigências crescentes em sustentabilidade, rastreabilidade e transparência na origem dos produtos agropecuários. Para Mato Grosso, atender esses padrões da Noruega é um caminho para ampliar a presença em mercados mais exigentes. Ao mesmo tempo, a produção de soja aqui do nosso estado abastece mercados internacionais, fortalece a economia e amplia as relações comerciais. E claro, além dessa relação Brasil e Noruega no agro, a gente vai ficar torcendo com certeza para que a nossa seleção brasileira passe por mais um adversário aí na Copa do Mundo e siga para mais uma etapa, né? Dentro de todo esse campeonato tão grande que mobiliza o mundo inteiro. Vamos para o intervalo. Você da região do Araguaia, agora você tem a sua programação local com música de qualidade aí com os nossos comunicadores. Você de Rondonópolis e Sorriso, você segue com Primeira Página, também com o nosso jornalismo local.

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2: 7:01.
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1: De volta com a primeira página. Excelente manhã para você, ouvinte, conectado aqui na Centro América. Você, nosso fã, que nos acompanha pela internet ou no fone de ouvido, ou aí no seu carro também nos dando carona. Onde você está nos ouvindo? Conta pra gente. O nosso telefone aqui é o 996805454. Nós vamos juntos até às 8 horas da manhã. E é muito bom quando a gente tem esse contato direto com o nosso ouvinte. A rádio é companhia, a rádio leva informação enquanto você vai seguindo aí a sua rotina, fazendo as suas coisas ou indo para o trabalho. 996805454 é o nosso telefone para você participar por aqui, tá bom? Stephanie Gomes de volta, bom dia Stephanie, atualiza para a gente o trânsito.
10: Bom dia, Yasmin. Bom dia a todos. A gente vai falar agora para quem pega as rodovias também, porque tem informação importante na BR-163. Quem segue ali para Rondonópolis e pode estar passando por aqui pela nossa região metropolitana de Cuiabá, nos ouvindo agora, atenção, porque agora, das 7 horas às 17 horas da tarde, o quilômetro 55, 70 e 116 da BR-163 terão interdição parcial, começando agora pela manhã. Então fica o recado para você, motorista. A gente volta agora para Cuiabá e Várzea Grande, porque a Ciríaco Cândia, nesse momento, no sentido capital, está bem movimentada. O motorista ele deve precisar um pouco mais de atenção passando por ali. Já para quem sai do Trevo do Lagarto, segue para Mário Andreasa, vai encontrar um trânsito fluindo bem, é claro, até chegar ali na ponte. Nesse momento também, a Murilo Domingos, próximo à região do bairro Coab, Jaime Campos e do Parque do Lago, a movimentação não é tão intensa, o motorista consegue seguir tranquilamente por ali. E para finalizar o nosso giro no trânsito, eu falo da Júlio Campos, que na região ali do Jardim Paula, a movimentação é bastante intensa e o motorista ele deve encontrar, é claro, alguns pontos de lentidão na extensão dessa avenida. Yasmin, eu volto com você.
1: Obrigada, Stephanie. Qualquer coisa é só chamar a gente aqui. Você, ouvinte, você viu alguma coisa diferente no trânsito? Conta pra gente, manda aqui a sua mensagem. 996-805454 é o nosso número para você participar. Tá bom? Agora falando sobre educação. Vamos lá. A UFMT inaugurou aqui em Cuiabá um novo centro que vai reunir acervos da biodiversidade de 3 biomas do estado: o Cerrado, o Pantanal e a Amazônia. O espaço é voltado à pesquisa, conservação e educação ambiental. Olha que bacana. O local ele vai concentrar materiais do Pantanal, do Cerrado e da Amazônia, vai ampliar esse acesso de pesquisadores e estudantes a esses registros dos 3 biomas. A estrutura também deve apoiar estudos científicos e projetos acadêmicos. Esse espaço ele vai abrigar coleções zoológicas, laboratórios, auditório, áreas técnicas e espaços multiusuários. O local concentrará acervos de invertebrados, peixes, anfíbios, répteis, aves, mamíferos e fósseis. A expectativa é que o espaço se torne uma referência na região. Para quem se interessa pelo tema, a orientação é buscar mais informações sobre as visitas e projetos que estão disponíveis para quem tem interesse. Ainda sobre educação, uma escola filantrópica de Cuiabá conquistou reconhecimento internacional ao ser selecionada entre as 10 mais inovadoras do mundo. Olha que bacana! O Centro de Educação Infantil Rosa Mutram Maluf, ele mantido pela Fundação Fé e Alegria, está entre os finalistas da categoria Inovação do Prêmio, que é internacional, considerado uma das principais premiações da educação mundial. Esse reconhecimento da escola em Cuiabá veio por causa da metodologia que foi criada pela própria instituição. O que que diz essa metodologia? A proposta é transformar a forma de ensinar ao colocar crianças no centro do processo de aprendizagem e valorizar a curiosidade, a criatividade, a investigação e a participação desde a primeira infância. Segundo a diretora Edneia Marques, o principal diferencial da escola é a maneira como a infância é compreendida dentro do ambiente escolar. Vamos ouvir o que ela disse.
11: Acredito que o grande diferencial do nosso centro educativo é compreender que a infância não é uma preparação para a vida. Ela é a própria vida acontecendo. Por isso, construímos uma proposta em que a criança é protagonista das suas descobertas. Aprende brincando, investigando, convivendo e participando ativamente da construção do conhecimento. Nossa metodologia nasceu da escuta. Escutamos as crianças, famílias, a comunidade e também os desafios do nosso território. Percebemos que era preciso criar uma educação que dialogasse com a realidade das infâncias, que valorizasse suas culturas, promovesse relações respeitosas e despertasse a curiosidade. Assim surgiu uma proposta que une educação popular, pedagogia inaciana e práticas contemporâneas da aprendizagem, transformando os espaços do SEI em verdadeiros ambientes de investigação, pertencimento e encanto. O impacto desse trabalho é muito significativo, mais do que desenvolver habilidades cognitivas. Buscamos formar crianças sensíveis, criativas, autônomas,

0: inovador, o reconhecimento internacional, já que foi premiado, né? O conceito da escola foi premiado, fortalece o trabalho desenvolvido pela instituição e amplia o compromisso de compartilhar a experiência com outras escolas e redes de ensino. Lembrando que o Brasil tem 4 escolas entre as finalistas do Prêmio Internacional, devido a projetos que promovem impacto social e inovação de ensino. Muito bacana, e parabéns para essa escola, para esses profissionais formadores que desenvolveram esse método. É tão bom quando um trabalho como esse, que muda a realidade de muitas crianças, é premiado e recebe esse olhar do mundo, né? Porque esse prêmio é internacional. Olha que bacana. E é aqui, de Mato Grosso, né? De Cuiabá. Agora, um outro projeto também que chamou atenção é que Mato Grosso ganhou a primeira vila exclusiva para idosos, com moradia sem cobrança de aluguel e atendimento médico. O espaço foi inaugurado lá em Jaciara para oferecer mais qualidade de vida e acolhimento à população da terceira idade. Olha que interessante. Como essa vila foi feita, o nome é Vila do Aconchego. A área tem cerca de 13 mil metros quadrados e conta com 54 casas germinadas, adaptadas às necessidades da pessoa idosa, acompanhamento de saúde e serviços voltados ao bem-estar dos moradores. A proposta é garantir segurança, autonomia e inclusão social. A iniciativa atende idosos em situação de vulnerabilidade e faz parte de políticas públicas voltadas ao envelhecimento com dignidade. Olha que projeto bacana. Para quem tem interesse ou quer saber mais, é só buscar a orientação, informação junto à prefeitura lá pelo programa. Mas é uma iniciativa inovadora, gente. A primeira vila exclusiva para idosos aqui em Mato Grosso, que foi feita lá em Jaciara. Imagina só, todos esses idosos ali vivendo nessa vila do aconchego, todos juntos e com atendimento médico, profissionais habilitados que vão poder contribuir e ajudar aí no dia a dia dessas pessoas. Que projeto bacana. 7:12. Falando em coisa bacana, tem muita gente que gosta de pescar, né? Aqui em Mato Grosso, principalmente, nós temos muitos rios. E a pesca esportiva é uma modalidade que atrai muitas pessoas, inclusive de outros estados, para virem para Mato Grosso para pescar. Mas você sabe que quando a gente fala de pescaria, a gente sempre lembra de homens pescando, reunindo a turma, né? Tem essa questão cultural. Mas as mulheres começaram a invadir esse universo também. E a pesca esportiva deixou de ser um universo predominantemente masculino e passou a conquistar o público feminino, que encontram nos rios um espaço de liberdade, lazer e protagonismo. Você, mulher, gosta de pescar? Olha, a Clara Lucite preparou uma reportagem bem bacana, conversando com mulheres que pescam aqui em Mato Grosso. Vamos ouvir.
1: A pesca esportiva deixou de ser apenas um hobby masculino e tem conquistado o coração do público feminino. E foi nas águas dos rios de Mato Grosso que a advogada Tainá Tanaka se apaixonou pela pescaria.
2: A minha história com a pesca, ela começou desde quando eu era muito pequena. Eu acompanhava meu avô, que sempre estava pescando. Depois de adulta, o que mais acabou me despertando interesse foi esse contato com a natureza, você poder aproveitar o momento com calma, alma, com tranquilidade.
1: Tainá conta que, apesar de ter crescido em contato com a atividade, já enfrentou preconceito por estar em um ambiente tradicionalmente dominado por homens.
2: Sim, em alguns momentos a gente acaba percebendo um certo estranhamento, comentários, né, de pessoas que acabam não imaginando ali uma mulher participando ativamente, preparando equipamento, escolhendo a isca e conduzindo todo aquele processo da pescaria de modo técnico. Isso nunca me incomodou, não. Muito pelo contrário, sempre utilizei isso como uma motivação para eu poder aprender mais.
1: A pesca feminina tem conquistado cada vez mais espaço em Mato Grosso, com o fortalecimento de grupos de mulheres que se reúnem para pescar e compartilhar experiências. Barão de Melgaço tem se destacado como um dos destinos mais procurados, recebendo pescadoras de diversas cidades do estado e de outras regiões do país. Na pousada da Marlene Rodrigues, em Barão, a agenda para os encontros sempre está lotada.
3: A gente tem atendimento com equipes de mulheres, nossa capacidade é para 55 pessoas, fico nas margens do rio Cuiabá, a gente atende muitas mulheres, hoje

0: As mulheres vêm destacando hoje no nosso Pantanal, não só na pesca, mas nos passeios de barco, conhecendo o rio, conhecendo a natureza. E hoje a gente tem assim muito atendimento. Ainda tenho dois grupos de mulheres para atender agora em agosto e mais dois em setembro.
1: A pescaria também tem o poder de transformar vidas. A empresária Graciela Monteiro faz parte de um grupo que reúne mulheres pescadoras de várias cidades. Ela conta que cada encontro é um momento de aprendizado.
2: Aprendi a ter mais paciência, a respeitar ainda mais a natureza, a valorizar os pequenos momentos. Cada pescaria traz um aprendizado diferente para mim. Cada pescaria é única, é diferente, né? E eu posso dizer que minha experiência com a pesca feminina tem sido incrível.
1: A pesca vai além do lazer ou da prática esportiva. Entre rios, lagos e paisagens naturais, elas encontram um espaço para desacelerar a rotina, fortalecer vínculos e renovar as energias em contato direto com o meio ambiente.
3: Hoje, pescar para mim significa muito. Então, quando eu tô lá, ali é o meu momento de conexão, ali é o meu momento de descanso da mente, é ali que eu acabo fugindo da correria do dia a dia. Pescar não é só um ato de você capturar um peixe, é você viver o momento, curtir com calma, né, aquele momento especial com quem você ama, com a sua família.
1: Clara Lucite para o Primeira Página.
4: Muito bacana a reportagem da Clara Lucite e ainda mais bacana é saber que nós temos vários grupos de mulheres que pescam. E você, mulher, tá ouvindo a gente aqui? Pesca também? Manda uma foto aqui, ó, do seu grupo de mulheres de pescaria pra gente, 996805454. Você gosta de pescar? Manda sua mensagem, compartilha com a gente a sua experiência aqui, que eu vou adorar receber a sua mensagem, tá bom? Agora 7h17, hora do intervalo. Daqui a pouco a gente volta com mais informações para você aqui no Primeira Página.

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1: De volta com Primeira Página, excelente manhã para você ouvinte. Falar aqui, mandar um abraço, né? Agradecer a participação do Sávio Vieira. Ele tá na audiência aqui do Primeira Página. Ele comentou sobre o Pantanal. Pantanal é o coração verde do Brasil e a maior área alagável do mundo. Preservá-lo significa proteger as nossas águas, nossa fauna, o futuro do nosso planeta. Cada ação conta para que a gente permaneça com essas belezas, biodiversidades do bioma, disse aqui o Sávio Vieira, falando sobre a reportagem que nós trouxemos um pouco mais cedo aqui, sobre essa questão das áreas úmidas, né, pastagem, e aí os especialistas falando sobre o Pantanal. Obrigada, Sávio, por sua mensagem, tá bom? Obrigada mesmo. A gente falou ainda há pouco aqui sobre pescaria, olha que bacana, já tô recebendo fotos por aqui. Pescaria é minha paixão, me desligo de tudo, do trabalho e adoro pescar aqui. Moro na beira do rio em Cáceres, que legal, a nossa ouvinte Diomara Zambon tá ouvindo a gente e mandou aqui uma foto dela pescando, que bacana, também gosto de pescar, viu? Eu também gosto, aprendi com meu pai, Diomara, que legal que você pesca. E as mulheres que gostam de pescaria, se quiserem compartilhar aqui com a gente também, pode ficar à vontade, 996805454. Seguindo por aqui com a Primeira Página, falando sobre economia, a Receita Federal começará a emitir, a partir de 31 de julho, do fim deste mês, o novo Cadastro Nacional da Pessoa Jurídica, em formato alfanumérico, o CNPJ. A principal mudança é que os novos cadastros poderão combinar letras e números, mantendo o total de 14 caracteres. A alteração, ela vale apenas para novos registros. Empresas que já têm o CNPJ não terão número alterado e não precisarão fazer qualquer atualização cadastral por causa da mudança, tá? Segundo a Receita Federal, essa adoção do novo modelo, ela foi anunciada em outubro de 2024 e é necessária para ampliar a quantidade de combinações disponíveis e garantir a continuidade da emissão do CNPJ nos próximos anos. Ou seja, já abrimos tantos CNPJs que as combinações agora precisam incluir letras para ter números diferentes. Não será necessário solicitar um novo cadastro, atualizar documentos ou alterar contratos por causa da mudança. É só para você saber que, a partir de 31 de julho, todos os CNPJs que forem abertos agora vão contar com letras e números também, para você não estranhar a mudança, tá bom? A Receita Federal também lançou um novo modelo de restituição do imposto de renda, que pode beneficiar milhões de brasileiros que nem precisaram entregar a declaração em 2025. Pela primeira vez, o órgão fará uma restituição automática para contribuintes que não eram obrigados a declarar, mas que tiveram imposto retido na fonte e têm valores a receber. Vamos ouvir com a Clara Lucite as informações.
2: A iniciativa, chamada de restituição automática e conhecida como cashback do imposto de renda, pretende reduzir a burocracia e evitar que contribuintes percam dinheiro por desconhecerem que têm direito ao ressarcimento. Diferentemente da restituição tradicional, o contribuinte não precisa enviar uma declaração para participar. A própria Receita Federal utiliza as informações já disponíveis em seus sistemas para montar uma declaração simplificada e verificar se há imposto pago a mais durante o ano. Se houver valores a devolver e todos os critérios forem atendidos, o contribuinte é incluído automaticamente no lote de pagamento. A medida foi criada para ampliar o acesso às restituições e diminuir o número de pessoas que deixam de receber valores por não serem obrigadas a declarar o imposto de renda. Nessa primeira etapa, serão contemplados apenas os contribuintes que cumprirem todos os seguintes requisitos: não eram obrigados a entregar a declaração do imposto de renda de 2025, não apresentaram a declaração por iniciativa própria, tiveram imposto retido na fonte ao longo de 2024, possuem restituições de até R$1.000, estão com o CPF em situação regular, têm uma chave Pix cadastrada utilizando o CPF CPF. A consulta estará disponível a partir de 8 de julho em uma página específica para essa modalidade de restituição no site da Receita Federal. Quem aparecer na lista receberá o depósito automaticamente no dia 15 de julho, diretamente na conta vinculada à chave Pix do tipo CPF. Clara Lucite para o Primeira Página.
1: Obrigada, Clara, pelas informações. Agora, falando sobre decisões do governo, o governo do estado sancionou a lei que prorroga o Fundo Estadual de Equilíbrio Fiscal até 30 de junho de 2029. A medida garante a continuidade do fundo durante a transição da reforma tributária no país. Mas você sabe o que é o FEF? O Fundo Estadual de Equilíbrio Fiscal de Mato Grosso? Ele foi criado para ajudar no equilíbrio das contas públicas e financiar principalmente a saúde, incluindo hospitais filantrópicos e serviços do SUS. Os recursos, eles vêm de contribuições de empresas que recebem benefícios fiscais no ICMS. Com a nova lei, o fundo ele segue em vigor por mais 3 anos, enquanto o Estado se adapta ao novo modelo tributário. O governo ainda poderá fazer ajustes ou até encerrar o fundo no futuro, conforme as mudanças na arrecadação. Para o ouvinte, o impacto é na manutenção de recursos para a saúde e o equilíbrio das contas no estado. A orientação, claro, sempre acompanhe as mudanças, porque esse fundo impacta diretamente o serviço que é oferecido para você que precisa do sistema público de saúde, tá bom? Mudando de assunto, uma oportunidade para quem gostaria e quer no futuro ingressar no Exército Brasileiro. Presta atenção, ó, o Exército abriu inscrições para o processo seletivo de militares temporários aqui em Mato Grosso. O prazo vai até 13 de julho e as inscrições são feitas somente pela internet. A seleção forma cadastro de reserva para oficiais, sargentos e cabos, com incorporação prevista para o dia 1 de fevereiro de 2027. Tem oportunidades para candidatos com ensino fundamental, médio técnico e também superior em diversas áreas profissionais. O serviço é temporário, sem estabilidade, mas pode ser renovado em período de 12 meses, dentro dos limites previstos em lei. Então, se você quiser participar, como eu disse aqui, o prazo até 13 de julho para você fazer a sua inscrição e a incorporação desses novos candidatos que passarem no teste seletivo será no dia 1 de fevereiro de 2027. E antes do intervalo, falar aqui sobre um caso que chamou muita atenção. O júri popular do caso do empresário Carlos Alberto Gomes Bezerra, marcado para o dia 7 de julho aqui em Cuiabá, será fechado e sem acesso à imprensa ao plenário. A decisão atende a um pedido da defesa, já que o processo tramita em segredo de justiça. Apenas pessoas diretamente ligadas ao caso poderão acompanhar o julgamento do empresário Carlos Alberto Gomes Bezerra. Segundo o Tribunal de Justiça de Mato Grosso, os jornalistas terão informações oficiais por meio da assessoria de imprensa do órgão, já que eles não poderão acompanhar o julgamento. Também está liberada apenas a captação de imagens da fachada do fórum. Não, a imprensa não vai poder acompanhar dentro e nem ter imagens desse julgamento. Lembrando que Carlos Alberto Gomes Bezerra é acusado de matar a ex-companheira, a Thaís Machado, e o então namorado dela, William César Moreno, em um crime que ocorreu aqui em Cuiabá em janeiro de 2023. Intervalo agora, 7:30 da manhã. Você de Cáceres, fique agora com seu jornal local. E para você aqui da região metropolitana, fica comigo porque tem muita informação para você aqui. Daqui a pouco a gente vai falar sobre um laudo, uma perícia que foi apontada lá da Arena Pantanal, que fala sobre supostas falhas na construção da arena. Já já eu te conto detalhes.
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10: São 7h33.
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10: Você sabe o caminho que o peixe vai até chegar à sua mesa? Nós vamos falar hoje sobre pesca e conhecer um pouquinho a rotina do pescador. Preço do diesel pode deixar as coisas mais caras. Nós vamos falar sobre isso daqui a pouquinho também. E claro, nós vamos falar sobre futebol, porque no fim de semana tem jogo do Brasil. E conta pra gente, quem é que você acha que vai levar essa? Essas são algumas das notícias que você acompanha hoje aqui no Primeira Página.
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10: E hoje, sexta-feira, dia 3 de julho de 2026, sextou com frio e, para quem acordou cedo também, uma chuva bem leve, uma garoa de manhã. Um excelente dia para todos vocês que estão nos ouvindo, um excelente dia para você que já está se preparando para essa pescaria, mesmo com essa mudança de clima. Eu sou Fernanda Piva, até às 8 horas, o Primeira Página vai trazer para você as principais notícias de Cáceres e de toda a região. E você pode participar com a gente, sabe como? Manda aí sua sugestão, pergunta, crítica, um alô. Tem alguma reportagem que você gostaria de ouvir? Tem alguma sugestão de tema? Algo acontecer no seu bairro? Manda pra gente. O telefone é 996254183. Você pode participar também pelo site centroamericafm.com.br. E em clima de festival de pesca, nós vamos começar falando um pouquinho sobre essa vida do pescador. Vamos falar, você já pensou em como é que é a vida do pescador? Você já pensou no que ele passa para que esse peixe ele possa chegar até a sua mesa? Pois é, a vida do pescador começa muito antes do peixe chegar à tua mesa. E aqui em Cáceres, a categoria enfrenta desafios cada vez maiores para manter viva uma tradição que sustenta centenas de famílias. Quem traz a informação é a Beatriz Mayra Schaeffer.
13: A cadeia produtiva do pescado começa muito antes de chegar ao prato do consumidor e passa pelas mãos de homens e mulheres que enfrentam sol forte, chuva e as condições imprevisíveis dos rios. Em Cáceres e região, a pesca profissional é mais do que uma tradição, é a principal fonte de renda e sobrevivência para centenas de famílias ribeirinhas. Mas a rotina está cada vez mais desafiadora. Além da espera pelo momento certo da pesca, o trabalhador precisa conviver com regras ambientais, períodos de defeso, oscilação no preço do pescado e a redução de algumas espécies. Quem conhece de perto essa realidade é a presidente da colônia de pescadores E2, Elza Bastos.
14: Quem é pescador ou pescadora é porque gosta, é porque ama essa profissão, porque ela não é fácil. Você sair pro rio, você aguentar mosquito, igual todos falam, é tempestade quando sai, a gente fica desamparado, é bicho peçonhento, né? Hoje aqui no Pantanal a onça tá atacando bastante, a gente tem que se proteger aí hoje em dia fazendo barraco. O pescador, a maioria, esses 8 meses de pesca, eles passam no rio, nos barracos. Eu digo que somos nômades, que onde tá dando peixe, o pescador está. E vai muito longe, né? No seu barquinho, no seu toque-toque, passa um dia, 2 de viagem, né? Até chegar no ponto que tá dando peixe, que tá dando a isca. É muito sofrido.
13: A história do pescador Sérgio representa a realidade de muitos profissionais da região. Vindo de uma família tradicional de pescadores, ele afirma que um dos principais motivos para o enfraquecimento da profissão está nas leis, que, segundo ele, tem dificultado a sobrevivência da categoria.
15: Como é de berço, é da família tradicional, eu sou um dos únicos que ainda resta. Na verdade, essa mudança aconteceu foi com a lei, né? Do corte do pintado, do caxara, que foi proibido. Esse foi um principal fator que tirou os pescadores do rio. Porque, veja bem, eu tenho um acampamento próximo à reserva Taiamã. Você não vê mais movimento de pescadores que desce essa distância para trabalhar. Porque não compensa. O peixe que ficou, as espécies, não compensa pra gente descer tão longe. Porque no último ano do Festival Pintado, eu nunca vi tanto pintado na minha vida. Quando essa lei foi aprovada, falei, nossa senhora, quanto pintado, e a lei fechou.
13: Outro fato que marcou a trajetória do pescador foi a decoada registrada esse ano. Segundo ele, foi a primeira vez que presenciou um fenômeno tão intenso, com grande quantidade de peixes mortos. Sérgio relata que passou dias retirando peixes sem vida da água, um cenário que impactou diretamente o trabalho e a renda dos pescadores.
15: Nós tivemos uma decoada muito brava aqui, foi outra coisa que eu nunca tinha visto na minha vida. Eu comentei com meu pai, com meu avô, eles falaram que nunca tinha acontecido tanto peixe morto. Eu tive lá nesse acampamento meu, próximo à reserva, fiquei uma semana, dia e noite, rodando peixe morto. E você vê, tem pintado demais, tem peixe demais, mesmo com tudo isso, tem muito peixe.
13: A presidente da colônia reforça que a pesca vai muito além da captura do peixe. É uma atividade que exige conhecimento tradicional, respeito ao ciclo da natureza e responsabilidade com o meio ambiente. Mas ela alerta que a falta de incentivo e a ausência de melhor estrutura para comercialização tem tornado a atividade cada vez mais difícil. Hoje, segundo ela, o que o pescador ganha mal consegue cobrir as despesas básicas.
14: O peixe mais vendável do pescador, né, que sustentava sua casa, sua família, era o caxara, o pintado, né? O jaú, que é o nosso forte aqui do pescador. E então esses pescadores ficaram, né, desamparados. Muitos deixou até a profissão, quer nem ir pro rio, porque para ele pescar esse peixe que ficou é muito difícil, né? Viver do pacu, da pacupeva, do bagre, isso daí são peixes que são vendáveis, mas o preço é pouco, é baixo. Teve pescador, ele tinha um filho lá em Cuiabá, numa faculdade, né? Na universidade, ele precisou o filho deixar, trancar, porque ele não pôde mais sustentar seu filho lá. E o que o governo deixou foi o repesca, aquele que fez um salário mínimo mensal, que mal dá para ele comer. Então está difícil, a vida do pescador hoje no Mato Grosso está difícil. A gente está vivendo uma vida atípica de qualquer estado.
13: A rota do pescado mostra um caminho invisível para muitos consumidores. Do rio à mesa, existe uma cadeia de esforço, resistência e trabalho que sustenta vidas e mantém uma tradição histórica das comunidades ribeirinhas. É mais que uma profissão. A pesca profissional segue como patrimônio cultural e econômico de Cáceres e de toda a região pantaneira. Beatriz Schaefer para o Primeira Página.
10: E depois de um longo período de espera, já que a gente está falando sobre pescador, os pescadores artesanais de todo o país voltam a ter uma resposta sobre o chamado seguro defeso. O INSS anunciou que cerca de 149.500 trabalhadores começam a receber a partir de 7 de julho. Mais de 874 milhões de reais em benefícios já estavam pendentes. O pagamento vai ser feito em parcela única e atende a pedido referente a períodos de defesos anteriores a 2026. O seguro defeso É uma garantia de renda ao pescador artesanal durante o tempo que a pesca fica proibida, a chamada piracema. Aqui em Cáceres e em toda a região do Pantanal, essa demora no pagamento chegou a colocar muitas famílias em uma situação bastante delicada. Sem poder pescar, sem ter o recurso do benefício, muitos enfrentaram dificuldades para manter as despesas básicas e o sustento dentro de casa. Segundo o INSS, vão ter direito ao pagamento os pescadores que já tiveram o benefício aprovado e aqueles que estavam aguardando só a liberação dos valores. Quem tem pedido em análise, aí vai ter que acompanhar a situação pelos canais oficiais do Instituto.
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10: E outra coisa que a gente pode falar, que vai atrapalhar um pouquinho também o bolso daquele que trabalha. Você sabia que a Petrobras anunciou uma redução no preço do diesel vendido às distribuidoras? Mas a queda, ela não deve ser sentida agora pelos consumidores nos postos de combustível. Aqui em Mato Grosso, onde o diesel é fundamental para o transporte da produção agrícola, o setor acompanha com expectativa esses impactos da mudança. O repórter Marcos Moreira tem mais informações.
17: Pelo perfil econômico de Mato Grosso, o diesel tem peso direto no custo de produção agropecuário e no escoamento da safra. É o combustível mais usado no transporte de grãos, carnes e outros produtos. Por isso, qualquer mudança do valor nas bombas impacta diretamente no bolso dos produtores. Segundo o levantamento mais recente da Agência Nacional do Petróleo, a ANP, o litro do diesel foi vendido, em média, a R$ 6,74 em Cuiabá na última semana. Foi uma redução de 8,2% em relação à primeira semana de abril, quando o preço médio chegou a R$ 7,34, o maior registrado neste ano. A Petrobras reduziu em pouco mais de 35 centavos o litro do diesel, que é vendido às distribuidoras. Ao mesmo tempo, a empresa suspendeu um desconto temporário que tinha o mesmo valor. Com isso, o preço médio de venda da Petrobras para as distribuidoras continua em R$ 3,30 por litro. O ministro da Fazenda, Dário Durigan, falou de que maneira o ministério está conduzindo a alta dos preços e a criação de subvenções em decorrência da guerra no Oriente Médio.
18: A gente foi atento e pronto para colocar as medidas de pé para não ser sócio da guerra e mitigar preço, também seremos atentos e teremos prontidão na retirada e na reversão das medidas. Seja nas que já foram revertidas, como a desoneração do Piscofins do diesel, como a subvenção do acordo com os estados no ICMS, seja agora com os 35 centavos por litro do diesel.
17: Marcos Moreira para o Primeira Página.
16: Cotação Agrícola.
10: A arroba do boi gordo está sendo vendida em Cáceres R$ 324,20, Mato Grosso R$ 322,37, ambas com 30 dias. A arroba da vaca gorda em Cáceres R$ 301 e em Mato Grosso R$ 300,14, ambas com 30 dias. A soja R$ 111,30, o milho R$ 40,33 e o algodão R$ 128,89.
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10: A moeda norte-americana terminou em baixa de 0,03%, cotada a R$ 5,20. O euro terminou em alta de 0,43%, cotado a R$ 5,95. Já o principal índice acionário da Bolsa de Valores encerrou em alta 0,64% aos 172.788 pontos.
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10: E agora são 7h45, vamos ver como é que está o tempo nesse momento. O tempo está em 15 graus. A gente tem a previsão aí, né, desse para hoje de sol, muitas nuvens durante o dia, período de céu nublado, muitas nuvens ainda à noite, a mínima de 15, a máxima não vai passar de 19 graus. A umidade relativa do ar vai estar em 90%. E como a gente sabe que a gente vai ter pesca aí no final de semana, amanhã vai estar mais quente do que hoje, a temperatura ela vai variar entre os 15 e os 26 graus, e a gente vai ter aí, quem sabe, um solzinho no finalzinho na parte da tarde para quem quer pescar, para quem vai estar participando da pescaria. Amanhã, no domingo, também a máxima vai ser de 26 graus. Se não, vai esquentar muito nesse final de semana, mas vai estar um pouquinho mais quente do que está hoje. Agora nós vamos para um pequeno intervalo. Daqui a pouco a gente volta com mais notícias. Não saia daí.

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3: Estamos de volta e agora a gente volta com aquele momento que você adora. Eu tô falando do nosso momento de viajar sem sair de casa. Sabe por quê? Toda grande história começa com uma pergunta e poucas são tão intrigantes quanto esta. Como os seres humanos se tornaram a espécie que transformou o planeta? No Tá Lendo O Quê de hoje? Desta semana, quem fala é o Michel Pena, que apresenta Sapiens. Uma breve história da humanidade, de Yuval Noah Harari. Um livro que conquistou milhões de leitores ao unir uma história, ciência, filosofia em uma narrativa envolvente, capaz de fazer a gente olhar para o passado e também para o futuro de um jeito completamente diferente.
4: E aí, tá lendo o quê?
5: Como uma espécie sem garras, sem presas e sem grande força física conseguiu dominar o planeta inteiro? O que nos tornou diferentes de todos os outros animais? Em Sapiens, uma breve história da humanidade, Yuval Noah Harari nos leva a uma viagem pela trajetória da nossa espécie. Uma jornada que começa há milhares de anos, quando os seres humanos eram apenas mais um grupo de primatas tentando sobreviver. Mas em algum momento, tudo mudou.
6: A maior diferença entre nós e os chimpanzés é a capacidade de cooperar em grande número.
5: Segundo Harari, o segredo do sucesso humano não está na força ou na inteligência individual. Está na nossa capacidade de acreditar em histórias compartilhadas. Dinheiro, nações, religiões, empresas, conceitos que existem porque milhões de pessoas concordam em acreditar neles. Ao longo do livro, acompanhamos as grandes transformações da humanidade. A revolução cognitiva, que permitiu imaginar e criar, a revolução agrícola, que mudou nossa forma de viver, e a revolução científica, que acelerou o mundo de maneira impressionante. Mas Harari não conta essa história como uma celebração do progresso. Ele faz perguntas difíceis.
6: A história não é a história da felicidade.
5: Será que a vida ficou realmente melhor ou apenas mais complexa? A tecnologia nos tornou mais livres ou mais dependentes? O desenvolvimento trouxe bem-estar ou novas formas de ansiedade e desigualdade? Hoje, em uma época marcada pela inteligência artificial e por mudanças cada vez mais rápidas, as reflexões de Harari parecem mais atuais do que nunca. Porque entender quem somos talvez seja a única maneira de decidir quem queremos ser. Sapiens é uma viagem fascinante pela história da humanidade. Uma leitura inteligente, provocadora e capaz de mudar a forma como enxergamos o mundo e a nós mesmos. E aí, tá lendo o quê? Conta pra gente!
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3: E agora, a gente vai falar sobre aquele momento que você pediu e a gente atendeu. É claro, eu tô falando do nosso momento esporte, hoje com ele, Flávio Santos.
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9: Olá, muito bom dia para você que tá ligado sempre com a gente aqui no Primeira Página. Vamos ao esporte. A gente começa com a Copa do Mundo na sua segunda fase. Ontem, jogaço em Portugal, 2-1 na Croácia. Esse jogo, vitória de Portugal de virada. Portugal avança aí para as oitavas. Espanha fez 3-0 na Áustria e a Suíça 2-0 na Argélia. Portanto, os jogos aí que nós tivemos ontem e hoje vamos ter às 18 horas Argentina e Cabo Verde. Esse jogo você acompanha ao vivo na TV Centro América. Também Áustria e Egito, um pouco mais cedo às 14h, ao vivo também na TV Centro América. E à noite, Colômbia e Gana, 21h30. Já definidos os confrontos das oitavas de final. Vamos lá. Amanhã, sábado, 13h, tem Canadá e Marrocos. Paraguai e França jogam às 17h. No domingo tem Brasil e Noruega em Nova Jersey, às 16h. Você também já sabe, ao vivo na TV Centro América. Teremos ainda domingo México e Inglaterra, 20h. Na segunda-feira, Portugal e Espanha. Olha só que jogaço, hein? Portugal e Espanha, segunda, 15h. Estados Unidos e Bélgica, também segunda-feira, 20h. Portanto, a Copa do Mundo que vai chegando aí às suas oitavas de final. Agora, pelo brasileiro da Série B, ontem, 16ª rodada, o Cuiabá venceu o América Mineiro 1-0 na Arena Pantanal. Gol do Ayran, apenas 17 anos. Entrou, saiu do banco de reservas e aos 45 minutos do segundo tempo deu a vitória ao Cuiabá 1-0. Né? O Cuiabá aí que chega à 9ª posição no campeonato com 23 pontos. Próximo jogo, 17ª rodada, domingo, dia 12 de julho, São Bernardo e Cuiabá, na Grande São Paulo. Já pelo brasileiro da Série D, teremos amanhã, terceira fase, 17h, no Passo das Emas, neste sábado, Luverdense e Guaporé de Rondônia. Jogo de ida, hein? Luverdense precisa de um bom resultado na ida, a volta será em Rondônia, o torcedor está convocado. E também, olha só que bacana, um convite para você, em Sinop, aí no Gigante do Norte, vamos ter Chapecoense e Grêmio, um amistoso entre dois times que estão no brasileiro da Série A, nesta pausa da FIFA, né? Data FIFA por conta da Copa do Mundo, daí o Brasileirão tá parado e esse amistoso, Chapecoense e Grêmio, neste sábado, às 18h, no Gigante do Norte, um jogão para você da região norte acompanhar, tá bom? Bom fim de semana para você e até segunda-feira.
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3: É isso aí, nós vamos acompanhar esse jogo no final de semana. O Almeida estava falando para mim no intervalo aqui que ele já comprou máscara de gás para poder ter oxigênio, porque vai ser um jogo que promete muita disputa do início até o fim. E você conta pra gente o que você está pensando em fazer para o jogo do Brasil contra a Noruega. Lembrando que o Brasil nunca ganhou da Noruega. Essa seria uma quebra de tabu. A gente estaria pela primeira vez ganhando da Noruega, Brasil e Noruega, e conquistando algo inédito aí. Agora sim, nós vamos indo embora, porque nós estamos chegando ao fim. Quero lembrar vocês que hoje à noite, início do Festival Internacional de Pesca, com o show gospel da Bruna Carla. Então, para você que vai curtir, o pessoal já está pescando lá, o pessoal do PCD daqui a pouquinho começa a pescaria também. Para você que quer curtir o festival e não quer perder nenhum dia, vamos aproveitar, são só 3 dias esse ano. Então, vamos desde o primeiro dia, leva as crianças, leva os seus filhos, tem parquinho, tem muita coisa para fazer. Agora, eu gostaria de agradecer a sua companhia aqui. Que Deus abençoe a cada um de vocês e muito obrigada, Almeida. Valeu.

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5: Bom dia, bom dia. Eu avisei, né? Eu avisei que temperatura ia cair. Viu? Marcando presença aqui na nossa querida Cáceres. Deixa eu ver aqui, ó. 16 graus agora. Bora tomar aquele cafezinho quente. A nossa sexta-feira amanheceu gelada, mas não tem frio que esfria a animação do cacerense, né? Hoje tá da largada do Pipe 2026, o nosso festival de pesca esportiva começa hoje movimentando a nossa cidade. Para você que é turista, tá chegando aqui na nossa cidade para conhecer o nosso Pipe, seja bem-vindo, seja bem-vinda. Shows nacionais, muitas atrações, né? E se você vai rodar aí pela cidade, vai curtir a festa hoje, e eu quero dar uma dica para você que você vai pegar o seu carro para dar um passeio hoje pela cidade. 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
5: Vamos abrir aqui com Luan Santana, Morena.

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1: Nossa eterna rainha da sofrência, Marília Mendonça, dando voz a essa obra-prima de Roberto e Erasmo Carlos, Café da Manhã. 9:16.
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1: Hoje é Dia Nacional de Combate à Discriminação Racial, celebrado em 3 de julho. Reforça a importância do respeito às diferenças e da luta contra o preconceito. A data marca a Lei Alfonso Arinos, de 1951, primeira lei brasileira sobre discriminação racial. O momento também leva à reflexão sobre o chamado racismo estrutural, que ainda causa desigualdade no acesso a direitos e oportunidades no nosso país. O combate a essa realidade passa pela educação, pelas políticas públicas e pelo respeito entre todas as pessoas. Às 10h30 eu volto. Continue ligado no Manhã 103 com Almeida Neto.
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2: 9h29.
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1: Agora há pouco a gente tocou uma música, tem a composição do Roberto e do Erasmo Carlos, né? Na voz da Marília Mendonça, Café da Manhã. E a gente volta aqui com o Tremendão. Nosso eterno Erasmo Carlos. Um clássico de, olha, 1966, hein? Época da Jovem Guarda ainda. Você tá com a sua gatinha manhosa aí do seu lado nesse frio? Dá logo um abraço nela, dá aquele beijo gostoso. Vamos ouvir Erasmo Carlos.

0: Pretinho Iceberg, agora 9:42, daqui a pouquinho vou trazer a previsão do tempo pra você, pra hoje, pra esse final de semana, como é que vai ser? Pra curtir o festival de pesca, né? Vamos ter que ir todo agasalhado, vai esquentar um pouquinho, levar um café.
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2: O que diz o clima-tempo para hoje, para esse final de semana? E o pessoal teve que mudar a vestimenta, né? Tá todo mundo agasalhado, só dá o pessoal de casaco transitando aí pelas ruas, avenidas, todo mundo agasalhado que o frio voltou, né? Hoje nós teremos máxima de 19 graus, então frio nessa sexta-feira, agora são 9:47. O termômetro está marcando 17 graus, então se esquentar vai ser muito pouco. Fim de semana, o sol resolve aparecer. No sábado e no domingo, a parte da manhã vai ser a mesma, né? Frio. Devemos ter aí, pela parte da manhã, tanto no sábado como no domingo, termômetro marcando 15 graus. E aí, as tardes vão esquentando aos poucos, né? No sábado, a máxima deve chegar a 26, bem melhor do que os 19 de hoje. E no domingo teremos máxima de 29 graus. Então, final de semana vai esquentar um pouquinho, vai aumentar um pouco a temperatura. Hoje pro Fipe é bota e jaqueta. Bora tirar aí o agasalho do guarda-roupa para você que pretende curtir a abertura do Festival de Pesca. Ao seu Valença!

0: Ludmilla, te ensinei certinho. Encerrando aqui a nossa segunda hora do Manhã 103. 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
1: A gente segue aqui com o nosso Manhã 103.
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1: E não vamos esquecer que domingo tem seleção brasileira pela Copa do Mundo. Brasil e Noruega.

Marcelo Falcão, Carlinhos Brau, eu me chamo Brasil. Estamos aí no ritmo da Copa, vamos falar da nossa promoção Seleção Musical. 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

0: Simone Mendes, Direitos Iguais. Agora 10 horas, 10 minutos. Quer mais música? Daqui a pouquinho.
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0: Vou repetir pra você, 10 horas, 10 minutos.
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1: Ó, vamos dar aquele pulinho lá na Gazinho. 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
6: Como você sabe, promoção continua valendo na Casa da Sua Centro América, Mel? Com certeza, minha gente, com certeza. E olha, vou falar aqui pra você que eu quero agradecer, porque ontem eu fiz um chamado aqui pra você, reforcei mesmo o convite, né? Pra que você pudesse estar participando junto com a gente, largasse dessa preguicinha, até porque tinha muitas pessoas que eu sei, minha gente, eu sei que você aí pode sim faturar essa Alexa aqui novinha na Casa da Sua Centro América. Basta você simplesmente mandar aquela seleção maravilhosa musical que você ama. E com certeza aqui a gente vai estar curtindo junto com você não somente as suas músicas, né? Mas também você já vai poder concorrer aí a essa Alexa. Não, pode já levar, né, pra casa, exatamente, porque sua música tocando, você já vai levar sua Alexa aí pra casa. Então não perca tempo mesmo. Aí perguntaram pra mim, Mel, vai participar pelo WhatsApp? Não, é pelo nosso aplicativo, tá? É lá pelo nosso aplicativo que você participa dessa promoção aqui na Casa da Sua 103. 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Por lá mesmo você já pode estar mandando, tá? Então não perca tempo, porque você pode estar levando já pra casa aí comemorar, né? Se Deus quiser, amém, mais uma vitória do nosso Brasilzão aí. Domingo tá chegando também, né, minha gente? Jogaço, meu Deus do céu, contra a Noruega. Pois então, mas se Deus quiser, positivamente nós vamos ter aí um resultado. E aí, sim, você vai poder comemorar curtindo músicas, sucessos, a sua playlist, repeti-la, né? Novamente a sua playlist aí na sua Alexa. Pois então, gostou da ideia? Não só goste, tá? Participe, participe mesmo. Tire só um tempinho, 2 minutinhos aí, rapidinho, gente. Só pra você mandar. E aí, sim, aí conte com a sorte. Porque realmente, se você participar, se você estiver lá participando, com certeza, eu tenho certeza absoluta mesmo que você pode ser o grande sortudo ou sortuda da vez. E aí, topa? Então simbora.
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1: Eita, tá aí pra você então, Atitude 67, cerveja de garrafa, Charlie Puth, Cry, também já rolou aqui pra você, um clássico, né? Já dando um aperitivo de outros grandes sucessos internacionais que vão estar rolando na casa aqui da Casa da Sua 103. Mas ó, deixa eu aproveitar o momento e mandar aqui um grande abraço pra minha amiga Aldinha. Voltei, Aldinha, graças a Deus, né? Já tava na hora, né, minha amiga? Graças a Deus, voltei, viu? Deixa eu mandar um super beijo pra minha amiga Silvia. Só quem não tem vasilha pra lavar que gosta de frio, Mel. Nossa! Amiga, tu acha que eu não gosto de frio por quê? Ai, meu Deus do céu. Ai, Silvia, só você mesmo, Silvia. Super beijo pra ti, lindona. Ai, mas nessa época, minhas amigas eram de casa. Nossa senhora, é pesado, né? Oh, misericórdia. É, exatamente. Quando eu chego em casa, Silvia, você... agora eu não tô podendo fazer quase nada, Silvia. Não tô podendo, não. Mas eu não vou mentir pra você, sinceramente. Ai, dessa vez esse friozinho, Silvia, eu vou aproveitar. Vou aproveitar ficar quietinha, sabe? Ficar quietinha mesmo, porque eu só posso ficar quietinha, minha filha. Porque senão o negócio lá em casa pia. É, mamãe, minha filha, se fazer, quebrar dietinha, rapaz do céu. Tu pensa? Tu pensa que a mamãe pega leve, minha gente? Lá em casa a mamãe não pega leve, não. E olha que a gente é casadinha, né? Tudo certinho, mas pra mãe, filho não tem idade, não, gente. Continua sendo bebê, exatamente. Se fazer coisa errada, né? Mamãe que eu diga, né, mãe? Super beijo, mãe. Te amo muito, viu? Obrigada por tudo. Obrigada mesmo, por todo o cuidado, por todo o carinho, viu? Te amo demais. Ai, ai. Pois então. Mas então, Silvia, eu tô aproveitando, tá? Vou aproveitar da criatividade. Aquela criatividade que eu ainda posso exercer, né? Porque realmente, realmente é difícil nesse tempinho de frio. Tô lembrando aqui, minha gente. Tô lembrando quando eu podia fazer, né? Mas eu vou voltar a poder fazer, sim. Mas aí, por isso, Silvia, eu concordo contigo. É complicado, né? Nossa, mãe Jesus. Quando você vê a pia assim, minha gente, a pia te chamando, ó, venha, né? Tá na hora, venha lavar. Olha, você fica pensando duas, três vezes, né? Porque a água gelada, meu Deus do céu. Pois então, isso porque a gente já tá falando da vasilha, né, Silvia? Imagina as outras coisas, né? Imagina as outras coisas. Mas eu vou ficar aqui só na imaginação. Por enquanto, a gente vai agora pro nosso intervalo, porque tá chegando informação pra você, pra te colocar a par sobre tudo o que acontece. E já vai aproveitando para participar da promoção, até porque tem promoção rolando aqui de um voucher maravilhoso de R$150 para você renovar o seu guarda-roupa, ou se não, aquela peça que você tanto precisa.
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3: A família do pequeno Enzo Gabriel, de 3 anos, morador de São José dos Quatro Marcos, faz uma campanha solidária para ajudar no tratamento de uma síndrome raríssima chamada Peolic. Enzo começou a apresentar crises convulsivas ainda bebê e, recentemente, exames feitos em Curitiba identificaram um cisto no cérebro e também um tumor no sistema nervoso central. A família pede apoio para custear exames, remédios e hospedagem. As doações podem ser feitas via Pix pelo número 65 99907 1410, em nome de Rosicléia. Ao meio de e-mail eu volto. Continue ligado no Manhã 103.
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1: Gostei, amei, amei. Zé Neto e Cristiano, cadeira cativa, Felipe Rodrigo ignora e ainda raça negra, perdoa. Deixa eu mandar aqui um super beijo pra dona Marina, seu Campos, super beijo pra esse casal maravilhoso, obrigada dona Marina, obrigada mesmo pelo carinho, viu, pela amizade, Deus abençoe grandemente a vida de vocês, viu? Tenho o maior orgulho de fazer parte dessa amizade, dessa família. Muito obrigada mesmo, tá? Eu só agradeço. É muito bom poder tê-los juntinho comigo. Nossa senhora, como é bom. Ah, minha amiga Aldinha. Aldinha, tá com, né? Aí, tá com disposição, né, minha amiga? Ela me mandou aqui a mensagem, Mel, estou me aprontando, estou me arrumando, me preparando, desculpe a palavra. Estou aqui me preparando para o treino. Nossa, menina, neste horário, treino. Como que está o clima aí no Rio Grande do Norte? Porque aqui, Aldinha, é frio garantido, viu? É frio garantido. Falei que a turminha que tá em Nova Jersey, gente, aonde está acontecendo a Copa, realmente. Lá diz que tá um calorão, realmente. A gente tá vendo, né, pelos noticiários, mas aí a gente fala com as pessoas que a gente conhece e principalmente nossos ouvintes, que a gente conhece, que é por causa dos nossos ouvintes, né? Aí estão em Nova Jersey, exatamente, Nova Jersey, Estados Unidos, aí curtindo a Copa e falando que lá tá um calorzão, que olha, tem muitos, vou falar uma coisa pra você, cacerenses, exatamente, gente, cacerenses que estão lá em Nova Jersey e ainda falando pra mim, que estão recordando, né, do nosso calorzão lá, porque realmente sensação térmica de 40 graus. Nossa mãe Jesus, aguente, né? E realmente parece que até o jogo da seleção vai estar um pouquinho a menos, né? Aí, ó, o tempo, a temperatura, porém, acredito, né? Nós acreditamos e também aí estando atualizados com o nosso tempo e temperatura que estão sendo anunciados, provavelmente vai estar um pouquinho a menos a temperatura, mas ainda assim vai estar naquele jeitinho, minha gente. Calorzão, calorzão, calorzão. Ainda bem que a nossa seleção praticamente, né, está acostumada aí com esse calorzão que já é garantido aqui no nosso Brasilzão, porém, a gente realmente sabe que é complicado, né? Nossa, mãe Jesus, é complicado, mas a gente aqui tá na torcida aí por esse calorzão, está um pouco ameno, mas também esse calorzão acaba agregando, né, a nossa seleção e não a Noruega que está acostumada com friozinho, né, minha gente? Pois então, mas aí a gente vai acompanhar e com certeza, como sempre, eu estou aqui positivamente, com pensamento positivo, com toda a energia que eu posso emanar aí a nossa seleção brasileira para que tudo dê certo realmente nesse jogaço que vai acontecer no domingo. Mas falando nisso, hoje também tem jogaço, né, gente? Tem a Argentina, exatamente, tem a Argentina com o Vozinha, gente. E aí, qual que é seu palpite, hein? Qual é o seu palpite para esse jogaço que também vai estar acontecendo mais tarde, né? A partir das 18 horas, realmente, às 18h30, né? Às 18h30, que você vai poder acompanhar esse jogaço. Será, minha gente? Será que vai dar Vozinha ou será que vai dar aí o Messi, hein? Nesse jogaço. Vamos ficar na torcida, né? E também eu quero saber, para quem você está torcendo?

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0: Não desanime. O universo traz consigo sempre a mudança. A mudança de ser, de existir. A mudança de olhar para o mundo e saber que nada é para sempre. E que tudo que podemos fazer é esperar pelo tempo certo. Sabe aquelas vezes que a gente acha que está tudo contra nós? Mas o que não entendemos é que a vida tem o seu próprio curso e tudo é um aprendizado. Então, não desanime com as circunstâncias da vida. Não se deixe abater quando descobrir que alguém quebrou a sua confiança. E não deixe de amar a vida só porque as coisas não saíram como você imaginou. Já foi dito, a vida nem sempre é um mar de rosas. Mesmo para aquela pessoa em que tudo parece estar bem, há momentos em que o caos se instala. As coisas podem parecer confusas e complicadas. Os caminhos podem parecer tortuosos demais para seguir adiante. Mas você sabe que nem sempre foi e nem sempre será assim. Tenha paciência, tenha calma, respire fundo e não desanime. Faça uma autoanálise constante da sua vida. Nós não podemos deixar que as emoções tomem conta da nossa existência. Somos nós que temos as emoções e não elas que nos têm. A vida é bonita, é boa, é interessante. Às vezes só estamos insistindo naquilo que não é para ser nosso. Estamos batendo e gritando em uma porta fechada para que ela abra e não percebemos que uma porta com mais bonança e mais preciosidades está aberta só aguardando a nossa entrada. Fique bem, descanse bem, não se perturbe pelas mazelas do mundo e quando você ver que não irá conseguir, peça ajuda. Quando ver que não vai dar tempo, avisa. E quando o mundo te disser não, aprenda a sorrir e a seguir em frente. Não são as turbulências do mundo que vão fazer com que você caia. São as suas desistências que fazem você cair. Aprenda a ser feliz no pouco, para que quando muito chegar, você saber aproveitar com decência e sabedoria. Seja um sábio na sua vida e não um afligido se perturbando com tudo que está à sua volta. Cultive a bondade, viva na bondade e triunfe sempre. Pense nisso, mas pense agora. 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
1: Ah, minha gente, estamos de volta. Já estamos de volta e agora, Mel, a gente está de volta com a programação do Flash Hits. Exatamente isso. É o Flash Hits que a partir de agora te proporciona momentos, lugares, pessoas. Sabe aquela mistura de sentimentos? Sabe aquela vontade de matar saudade de algo que te faz tão bem? Pois é, é essa oportunidade que a gente está tendo neste exato momento. E aí, topa viajar comigo? Topa recordar, topa marcar o nosso hoje, ainda mais hoje, minha gente. É, ainda mais hoje porque começa o nosso festival, nós estamos também aí contando, né, na contagem regressiva para o jogaço também da nossa seleção, estamos em Copa do Mundo, temos muita coisa a celebrar, a nossa vida, o nosso trabalho, as pessoas que estão aí juntinho com a gente, pois é, a nossa equipe de trabalho, não é verdade? Pois então, tantas coisas para que a gente possa agradecer, tendo como trilha sonora as melhores que você só encontra aqui na sua mais gostosa. Tá no ar, Flash Hits.
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1: I Need You. Se lembra dessa, né?
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1: 1:20.
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2: Mesmo com o avanço da participação feminina no mercado de trabalho, as mulheres ainda recebem salários menores do que os homens no Brasil. Segundo o IBGE, em 2024, a diferença média foi de 16,6%. O levantamento mostra que os homens ganham em média R$ 4.206 por mês, enquanto as mulheres recebem cerca de R$ 3.608. O estudo também aponta forte influência da escolaridade na renda e diferenças salariais entre estados e setores da economia, com destaque para o Distrito Federal, que tem a maior média salarial do país. Às 14h30 eu volto com mais informações. Até lá.
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0: minha gente, prontinho, prontinho. Ah, daqui a pouquinho a gente vai falar sobre os pré-jogos. Como eu falei pra você, hoje já tem jogaço, né? Tem sim jogo aí em andamento, que tem já outra seleção que vai estar entrando agora a partir das 14h, tem jogaço. E a partir das 18h tem uma partida que a gente também, todo mundo, né? Todo mundo tá antenado. Será que vai dar Messi ou vozinha, minha gente, hein? Quem será? Cabo Verde ou Argentina? Pois então, é um jogaço que muitos de nós, né, vamos estar aí antenadinhos já, esperando também um resultado positivo. Eu não vou mentir pra você, não vou. Eu sempre falo pra você que eu não minto mesmo, Kemper. É melhor a gente sempre lidar com a verdade, até porque a verdade tem várias maneiras de você falar, né? Aquilo que você sente, aquilo que você pensa, não é verdade? Pois é, por que precisar mentir? Ah, mentira tem pé na curta, não adianta. Mas ó, tô na torcida pelo Cabo Verde, minha gente. Tô na torcida, tô torcendo. Se Deus quiser, né? Vamos ver. Tamo torcendo, mas eu não vou mentir pra você. Eu também tô torcendo pelo esse jogaço maravilhoso. Que eu adoro ver o Messi jogar, gente. Fala sério. O cara joga muito, muito. E tem uma humildade fantástica, né? Tem uma trajetória linda também. E a gente realmente... Eu torço pelo bom jogo, né? É, na realidade é um bom jogo. Mas é porque por causa do vozinha. Eu tô com um carinhozinho, sabe? Pelo vozinha. Sinceramente, é mais por ele mesmo. Mas, sinceramente, a gente vai ter um jogaço. Pode ter toda certeza. Disso eu não tenho dúvida. E é claro que a gente vai ficar antenadinho aí pra saber qual será o resultado. E tá chegando, né? Contando as horas aí pro nosso jogaço do nosso Brasilzão, que também no domingo pega, então, uma seleção, minha gente, que tá vindo aqueles vikings, né? Aquele Hulk tá agora pegando em todos os estádios, em tudo, né? Pois então, vamos ver quem vai fazer o Hulk primeiro, né, minha gente? Pois é, vamos ver quem vai nadar, né? Pois é. Mas ó, deixa eu falar sério aqui pra você, porque juntinho com a gente nessa última hora do nosso Flash Hits, esteve junto comigo o oferecimento de Esquinão Auto Center. 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Agora sim, tá chegando mais uma super sequência, aliás, a primeira, né? Primeira de muitas que a gente vai curtir com essa programação que até às 18 te faz companhia aqui na casa da sua Centro América. Comigo, Mel Campos, até às 16. Então sim, bora! 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

0: Sensacional, né?
1: Pois é, vai ter uma matéria, gente, fantástica, uma programação, né, voltada realmente a contar a história aí do pagode, como surgiu os grupos, né, Arte Popular, é, Negritude Júnior, é, Catinguelê, Raça Negra, que foi, né, os caras, assim, que deram a cara realmente na época e hoje, né, colhem todos esses frutos maravilhosos. Realmente o cara canta muito, é um grupo musical que a gente tem certeza que cada um de nós aí tem também uma música, né, do Raça Negra que marcou algum momento, um lugar, uma pessoa, porque realmente é inacreditável a esses clássicos que o Raça Negra durante todos esses anos, né, nos fizeram nos emocionar, chorar, não é verdade? Ai, bom demais. Muito bom. E agora, vendo essas vertentes, né? Essas junções dessa nova geração e misturando, né? Junto com eles. Eu, sinceramente, achei maravilhoso. A Yasmin Santos, que é dessa nova geração sertaneja, né? Sertanejo universitário, juntamente com Raça Negra. Menina Mulher é o sucesso que você acabou de curtir junto comigo. Detonautas, Rádio Love Nacional. E ainda, Charlie Puth com Cry, lá no comecinho dessa super sequência. Agora, a gente tem o nosso intervalo com informações e já já, outra super sequência musical chegando e logo mais eu vou reforçar o convite para você participar de promoção.

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1: Luan Santana e Léo Foguete.

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1: Ah, e a gente faz muito barulho, porque essa música realmente é sensacional com esses dois, né? Luan Santana e ele, Léo Foguete, simplesmente maravilhoso. Ai, tá aí pra você, Dona, Rui Leandro, com participação de Danilo e Davi, fofoca do ano. Ai, Bruno Rosa com Murilo Rufi, atriz demais. E ainda, Rihanna com Calvin Harris pra você. Olha que essa música nunca sai de moda, né? Nunca sai de moda. We Found Love pra você aqui na Casa da Sua Centro América. Agora 2h33, é antes mesmo da gente ter informação com o Centro América News, deixa eu passar mais informações sobre a promoção, minha gente. 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Sabe por que eu tô falando que é uma goleada aqui na Casa da Sua Centro América? 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
4: A Universidade do Estado de Mato Grosso, a UNEMATE, participou do lançamento do programa Guardiões do Pantanal, realizado pelo Instituto Nacional de Pesquisa do Pantanal, em Cuiabá. A iniciativa busca aproximar a sociedade da ciência, estimular o interesse pela biodiversidade e sustentabilidade do bioma pantaneiro. O programa vai escolher por votação popular animais que representarão 5 eixos temáticos: água, ar, cultura, fauna e flora. A votação será aberta entre os dias 27 de julho e 28 de agosto no site oficial do Instituto. Às 13h30 da tarde eu volto. Continue ligado no programa No Seu Ritmo com Mel Campos.
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1: 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Aproveite pelo menos 10 minutinhos de sol por dia, de preferência antes das 10 horas da manhã ou no fim da tarde. 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

0: Prontinho, agora sim estamos chegando com a nossa segunda hora da programação do Seu Ritmo e agora com o oferecimento de Esquinão Auto Center. 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Agora 3:03, minha gente, continua valendo pra você, promoção na casa da sua Centro América. Deixa eu já mandar um grande abraço aqui pra Neinha, que já está participando junto com a gente. Ela que quer curtir a música, né, da Marília Mendonça e está oferecendo pro seu esposo Vanderlei. Daqui a pouquinho eu já mando pra você, tá bom, meu anjo? Boa sorte aqui pra nossa amiga Edilene, que também já está participando da promoção. E ela falou, minha gente, ela que mora lá no bairro Massa Barro, ela falou: Mel, a peça que não pode faltar no meu guarda-roupa é uma calça jeans. Olha, amiga, vou falar uma coisa pra você. Compartilhe também disso, viu? Outra peça que realmente é sensacional, né? Eu disse aqui que é um vestidinho, no meu caso, né? Um vestidinho básico que eu tenho, que serve pra tudo, viu? É pra tudo. Até aqui na rádio, não vou mentir pra você, já usei como uniforme, pra você ter uma ideia. Serviu até como uniforme. A minha amiga Ana Paula que fala, né? Ela fala, quando eu chego com o vestidinho, ela já fala: chegou com o uniforme, né? Cheguei com o uniforme. Ai, ai, sabe que o vestido cabe pra todo lugar, gente, sério mesmo, mas é aquele vestidinho que cabe pra... Olha, me socorre, o vestido que me socorre é este vestido que está dentro do meu guarda-roupa e que não pode faltar, viu? Quando ele já tá meio, gente, eu vou lá e troco, é assim. Então, por isso mesmo que eu tô falando pra você que já tá vendo a sua peça, tá meio, essa peça que você tanto usa e tanto gosta e que não pode faltar aí dentro do seu guarda-roupa, participe junto com a gente da promoção, porque você já pode ganhar esses 150 aí e faturar, né, esse prêmio e já renovar essa peça maravilhosa que você tanto ama. Então não perca tempo, participe. Já tem mais reforço aqui da promoção. Aliás, né, deixa eu falar pra você, porque a gente também tem, né, aniversariante do dia. Daqui a pouquinho, com certeza, tem homenagem aqui chegando pra você, aniversariante do dia.
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2: 3:18.
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3: Olá, senhores ouvintes, aqui é a segunda tenente Anne Caroline, do Corpo de Bombeiros Militar do Estado de Mato Grosso, e hoje eu vim passar algumas orientações importantes para quem vai participar da FIP 2026 em Cáceres. A festa é de todos, mas a segurança também depende da colaboração de cada pessoa. 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
5: 3:33.
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0: Atlântico. Ah, então aí pra você, Marcelo Falcão e Carlinhos Brown. Eu me chamo Brasil. Ai, muito orgulho, né, de ser brasileira. Muito orgulho mesmo. E a gente lá no comecinho curtiu quem, gente? Bon Jovi. Bon Jovi, esse menininho, né? Que nem aparenta ter a idade que tem e continua sendo um fenômeno, né? Fenômeno, maravilhoso, maravilhoso mesmo. Tá aí pra você então, Bon Jovi, mais uma edição do Easter Rock and Roll. 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Muitas pessoas, meu, mas que peça coringa? Aquela roupa, minha gente, uma peça de roupa que você aí realmente não pode deixar de ter dentro do seu guarda-roupa. E aquela roupa que te salva em todos os momentos. Realmente, muita gente já colocou aqui camiseta branca, calça jeans. Eu, no meu caso mesmo, eu falei, né, que eu tenho um vestido que me salva em todos os momentos, gente. Até para uniforme já serviu, viu? Pois então, você pode estar mandando pra gente, claro, né, esta resposta criativa, né, juntamente com essa peça maravilhosa que você tanto ama. E aí sim, você já vai estar participando junto com a gente desse sorteio, que você pode já fazer a renovação dessa peça com esses R$150. 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Bom demais, né?
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0: Ah, maravilha.
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0: Chegamos, chegamos e deixa aqui eu falar. Nossa, a voz quase falhou agora, gente. Eita, falha não, voz, pelo amor de Deus. Mas ó, deixa eu falar rapidinho aqui, até porque nós temos aniversariante do dia. Exatamente, quero muito, muito mesmo parabenizar aqui a Dona Maria, gente. A Dona Maria Jacinta, até porque eu recebi essa mensagem da sua filha, né? A Rose, que mora lá no Residencial Aeroporto Novo. E ela colocou aqui: Mel, gostaria de parabenizar a minha mãe, Maria Jacinta, que está completando 85 anos, gente. Ai, Dona Maria. Dona Maria, eu deixei para dar parabéns para a senhora, felicitar a senhora. Até porque a gente também felicitou essa semana, né? Outra Dona Maria, exatamente, que estava completando 100 aninhos. E hoje chegou o seu dia da gente comemorar. Até porque eu amo esse momento em poder compartilhar, né? Dessa celebração, que realmente é uma celebração, gente. Celebrar realmente, comemorar, vibrar, sabe? Agradecer por mais um aninho de vida. Já agradecer por tudo que a gente já, né? Escreveu. Tudo aquilo que a senhora já escreveu aí nessa história linda, nesses 85 anos. E tudo ainda que a senhora ainda vai poder escrever. Com muita saúde, que com certeza nosso Pai Eterno está derramando sobre a senhora, viu? Muita saúde, muita paz, muita sabedoria. Muito, mas muitos, muitos momentos memoráveis que a senhora ainda vai continuar compartilhando junto com os seus e todos aqueles que têm a sorte de ter junto contigo várias linhas escritas nesses capítulos fantásticos dessa linda história que ainda tem continuidade, viu? Então, recebo nosso forte abraço de toda a equipe Centro-América, de todo mundo que está aqui, familiares, né, que estão aqui te parabenizando. E eu me sinto muito grata em poder celebrar também junto com a senhora essa data, viu? Então recebo meu forte abraço e as minhas felicitações de muita saúde, de muita paz, de muita sabedoria e principalmente que nosso Pai Eterno continue iluminando, abençoando e guiando seus passos, tá bom? Um grande beijo, parabéns, Dona Maria!

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0: Ai, que música linda, minha gente. É? Ai, que música linda. Mas a gente vai continuar curtindo, tá? Não se preocupe, a gente vai curtir sim. Eu só vim aqui porque eu tenho que passar o bastão pro meu amigo. É, exatamente, meu amigo Júlio Vidal, que tá chegando pra te fazer companhia a partir de agora, né? Às 16h. Aí se a menininha deixar aqui, daqui a pouco eu tomo tempo pro rapaz, gente. Exatamente isso. Eu não posso, né? Não posso. Mas a gente vai curtir essa música lindíssima. Já, já, tá? Porque agora quero dizer pra você que eu estou indo, mas já deixando aqui, viu? O meu muito obrigado, grata demais por você aí estar sempre nos fazendo companhia. Amanhã, sabadaço, minha gente, dia 4, vou estar de folga, mas na segunda-feira, se Deus quiser, amém, a gente volta a se falar aqui na casa da sua Centro América, viu? Então, beijo pra você. 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Agora faltando 7 minutos já para as 4. Um grande abraço, fiquem todos com Deus. Aproveite o seu final de semana. Uma excelente festividade de Festival de Pesca. E é claro que segunda-feira, se Deus quiser, amém, a gente se fala. Até lá, tchau, tchau.
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5: Centro América 4 e 6, tô chegando de novo. Como é que você tá? Ótima tarde. Com licença, eu sou o Julinho Vidal e a gente vai juntinho até as 9 da noite com muita música boa. Sextou, senhoras e senhores.
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0: Centro América, rádio no seu ritmo, 4:18, senhoras e senhores, Bruno e Barreto, Texana 37, fechando aqui o primeiro set com a minha participação no seu ritmo. 4:18. Continue participando, 980355504.
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Centro América 4:19. E aí, tudo bem com você, né? Estamos de volta, senhoras e senhores, eu sou o Julinho Vidal, até as 9 da noite, te faço companhia por aqui, então via sua 98035504, valendo seu beijo, seu abraço, seu texto, seu áudio.

0: Eu sou do Vitinho, Iceberg. Rolando, fechando a primeira sequência. Ótima tarde pra você, até 4h32 por aqui.
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3: A Copa do Mundo segue neste fim de semana com grandes confrontos pela oitava de final. No sábado, à 1 da tarde, o Canadá enfrenta o Marrocos em busca de uma vaga nas quartas. Mais tarde, às 6 da noite, o Paraguai tem um grande desafio contra a França. Já no domingo, o Brasil volta a campo às 4 da tarde para enfrentar a Noruega em mais um passo rumo ao Hexa. Fechando a rodada às 8 da noite, o México encara a Inglaterra em um duelo que promete muita emoção e equilíbrio. Os vencedores garantem a vaga nas quartas de final da competição. Às 5h30 da tarde eu volto com mais informações. Até lá.
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0: Centro América, 4h34.
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Centro América, 4:35. Centro América. É a rádio oficial da música boa, né? Você tá bem demais aqui. Como é que você tá, hein? Ótima tarde, indica a sua, mandando seu beijo, abraço, texto, áudio. Zenete Cristiano.

0: rádio oficial da música boa. Fica aí.
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10: Olá, tudo bem? Eu sou Paulo Vaz e está no ar mais uma edição do sucesso que você não esquece. Em 1984, o filme Streets of Fire, ou Ruas de Fogo, lotou os cinemas do mundo todo. O filme é uma espécie de juventude transviada dos anos 80. No elenco, estrelas como Willem Dafoe e Diane Lane. O filme teve uma boa aceitação da crítica e do público. Com uma trilha sonora de músicas fortes, fez do álbum um dos mais vendidos da década. A canção que se destacou foi do cantor, compositor e produtor musical Dan Hartman. A música foi o maior hit de 1984 e 85 também. Ocupou as primeiras colocações da Billboard durante 17 semanas. Hartman escreveu e compôs em apenas 3 horas, a pedido dos produtores do filme. Após ser diagnosticado como soro positivo, Dan Hartman se dedicou a produzir artistas como Holly Johnson e Tina Turner. Faleceu no dia 22 de março de 1994 em Westport, Connecticut, por complicações decorrentes do vírus da AIDS. No sucesso que você não esquece, vamos relembrar os embalos dos anos 80 e o balanço da música I Can Dream About You, Dan Hartman.

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2: Centro América 4:53. 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

0: Junior Mim, Menina Solta, fazia um tempão que a gente não ouvia, pessoal, aqui a primeira hora, aliás, a terceira do No Seu Ritmo, né? Fica aí.
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3: Centro América 5:04. Bora aqui. Estamos de volta, né? Simbora agora com o hit da semana, oferecimento Nomads Burger. Chegando aqui, ó.
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4: Centro América 5:17. Centro América! É a rádio oficial da música boa, né? 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

0: Tem um de propósito pagodinho na programação, melhor o seu pagode, você sempre confere com a gente, né? Fica aí.
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2: A Secretaria de Estado de Educação de Mato Grosso contestou dados divulgados pelo Tribunal de Contas do Estado sobre evasão escolar. Segundo a SEDUC, os números oficiais do censo escolar mostram queda na evasão do ensino fundamental 2, passando de 1% em 2023 para 0,8% em 2025. Na educação especial, também houve redução no mesmo período, segundo a pasta. A Secretaria afirma que não procede a informação de aumento na evasão e diz que os dados apresentados pelo TCE estão incorretos. A SEDUC também esclareceu que informações sobre escolas sem atendimento especializado e estudantes sem apoio não foram devidamente contextualizados. Amanhã voltamos. Continue na companhia de Julinho Vidal na sua Centro América FM. Um grande abraço.
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1: Centro América, 5:35. Rapidinho o intervalo, né? Você nem sentiu nossa falta aí? Como é que você tá, hein? Só tem musicão pra você, que ouvi a sua 98035504. Simone Mendes.

0: obrigado.
1: Centro América, rádio no seu ritmo. Zé Neto e Cristiano pulando o muro, fechando mais um certo. Só musicão. 998-035-504. 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
2: 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Bom, tem muito mais olhada pra você, senhoras e senhores. Agora, a última sequência no seu ritmo. Centro América. Bruno Rosa e Murilo Huff.

0: Centro-América, rádio do seu ritmo, desbloqueando memória. Sandra Maria Madalena rolando aqui, fechando mais uma sequência, 6:03. Fique ligado, galera. Foi pro espaço a edição do seu ritmo, tá? Volta amanhã às 2. Depois do intervalo rola muito mais por aqui. É só ficar ligado, sai daí não.
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0: 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Centro-América, 6:03. E aí, tudo bem com você? Estamos de volta, tem muito mais agora sim. Bora dar uma guinada por aqui, começando o Batidão Sertanejo.
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0: Chitão e Chororó, é disso que o velho gosta, 6:04.

0: Faz barulho pra onde, Guilherme, aí!
1: Você não aguenta não, viu?
0: Aguenta de jeito nenhum!
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0: Citromédica, rádio do seu ritmo, essa era as veias, né? Leandro e Leonardo, eu passo na cama, matou saudades, desbloqueou memórias. 6:16 agora, a primeira sequência do batidão foi pro espaço, fica aí.
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0: Centro-América, rádio no seu íntimo, Alexandre PH, aliás, VH e Alexandre com Hugo e Guilherme, Luta Infinito. 6h35, excelente tarde pra você, tá finalzinho de tarde de sexta já, né?
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0: Centro-América, 6h38. Tá rolando o batidão sertanejo. Você que chegou agora, seja bem-vindo. A gente tá juntinho até as 9 da noite. Eu sou o Julinho Vidal e te faço companhia, tá bom?
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0: gente aqui para você.
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0: 6h53. E aí, bora então, né? A última sequência rolando aqui pra você, tá? Continue participando, indicando a sua. Beijo, abraço. Texto, áudio, vale tudo.
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0: Centro América, rádio do seu ritmo e seu embaixador, gatinha senhora de 2012, essa matou saudades, hein? Ó, boa noite, hit já começa depois do intervalo, fique ligado.
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2: Mato Grosso é referência na produção de grãos, algodão e lidera na criação de bovinos. E mesmo sem estar no topo da suinocultura, o estado tem destaque. Tapuá está entre os 5 maiores produtores de suínos do Brasil.
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7: Centro América 105, excelente noitada pra você, ótima sexta-feira. Hoje começa a fita, sua noitada vai estar bem agitadona, né? Enquanto você se prepara para curtir muita o FIP, continue agora com a gente.
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7: Peça sua indicando aí 98035504. Abrindo Eduardo Costa, imagina eu. 7 e 5.

0: Centro América, rádio no seu ritmo, amor na praia, Natan, 7:20. E aí, tudo bem? Como é que tá a sua noitada? E os preparativos pro final de semana daquele modelo? Coisa boa, né? Não fica aí.
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0: Central América, 121. Sussan, belezinha com você? Estamos de volta com muito mais. O intervalo é rapidinho, né? Continua.
1: 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Boa noite.
2: Boa noite, Rio.
0: Esse é o Pagonejo do Pericão com a boiadeira. Simplesmente acontece.

0: Centro-América, rádio no seu ritmo, Ed Sheeran com André Bocelli, Perfect. 137. Ainda gamadinho, Taylor Swift também se ouviu.
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0: Centro América 138. Rolando aqui o Boa Noite Hits, tá? Você que chegou agora, bem-vindo, a gente tá junto aí até as 9 horas da noite, fica à vontade pra pedir a sua, mandar seu beijo, abraço, texto ou áudio.
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0: As Igual, Maiara e Maraíza.

0: Fred, eu não sei não, hein?
1: É, Gustavo, deve estar fora de área ou
2: te traindo. Boa noite, Riz, na Centro América.
3: Elis Just, na sua versão Cowgirl.

0: Centro-América, rádio do seu íntimo, esse é o som da Elis Justi, Call Girl. Maneira, né? Pensou aqui mais uma sequência. É a rádio oficial da música boa e a gente está junto por aqui. Fica aí.
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0: Centro América, 148. Bora, galera, estamos de volta, hein, senhoras e senhores? Agora sim, né? Tem muito mais pra você. A última sequência da primeira hora.
1: Boa noite, Riz.
0: Boteco Terapia. Tô precisando, né? Sextou? Bora que bora. Léo Santana e o gigante Léo Santana e o mineirinho Alexandre Pires. Se liga.

0: Centro América, rádio no seu ritmo, Bruno Jangues e Sorriso Flix. 8 horas em ponto agora, excelente noite pra você, fica aí.
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0: Centro América 8 e 2. Bora, galera, tem muito mais rolando aqui pra você. Até fica à vontade, indica a sua. Manda beijo, abraço, texto, áudio.
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8: Boa noite, Hits.